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1: 21 horas e 5 minutos.

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2: 9:18.
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0: 21h33.
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1: 21 horas e 57 minutos.
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2: 22 horas e 5 minutos.

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1: 10:25.

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2: 11 e 3.

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2: 23 horas e 6 minutos.

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0: 23:52.
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2: 6:20.

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0: Cadeiras cativas do programa Sertão e Violas, Zezão e Ademilza, Nautílio Pinheiro, Damiana de Luiz Costa, Neném de Anunciada na Chacra, Manuel das Balinhas e Copinho Lanches, Luiz de Bedega, o Dedinha do Fogão e da Panela, abraçando o povo da Timbaúba, Mauro e Peruca, em Quinturaré, Chique Elias e Maria Emiliano, Monte Santo, Luísa na Travessa Maria Cunha, Wesley Lanches, Dedé e Nevinha, bairro São José, Valdinho Diniz e Vitória, Monte Santo, Zé Preto na Coronel Manuel Lucas e Família, Maria do Hospital no Monte Santo, Lainha e Zé no bairro São José, Adonias do Homem Namorador, Adonias do Confeito, Jaime, Valéria e Dorinha, Neuzinha Oliveira no Monte Santo, Leandro e Mocinha no PS, Helenice e Luiz, tem galinha de capoeira da boa, hein? Ao lado da academia, galinha de capoeira tanto tratada como também já vai torrada, você é quem diz como é que vai querer. Renilson, filho do saudoso seu João Padre, Chiquinho e Nininha na Maurício Salles, cantor Silvio Braz no distrito de Santa Luzia, Edinaldo e Otaciana na Francisco Claudiano, Rita Medeiros em Serra dos Brandões, Dona Nega aqui no Monte Santo, Vandinho da Panela de Barros, Geusa na pousada Polo Picuí, Severino Baixinho no Limeira, Janeide Brito em Pedra Lavrada, Geraldinho dos Peixes em Nova Floresta. 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Falar com Geraldo dos Peixes, que ele resolve aí o seu problema pescador. Benedito Cassiano, homem namorador no Monte Santo. Carlinho da Feira, no Cenecista. Antônia Rosa e seu Sebastião, no Monte Santo. Cida do CEOP. Ângela, em Nova Floresta. Deda, no Limeira. Chico Rosa e Rosália, sítio Cágado. Messias e Zefa, Canidé e Luzia, lá nos Floras, é o homem da pasta de alho. Anselmo Motos, tá ajeitando todo tipo de moto aqui no Monte Santo. Luana e Edberto, lá nos Floras. Tatão e Nanalva, em Frei Martinho. Anderson Lira, o homem do feijão verde. Joaquim e Nininha, em Frei Martinho. Narcisa e Chicó, no Limeira. Maria Adelina, mãe do saudoso seu Zé de Doca. Betânio, do açougue Boi Bom. Ricardina, no Monte Santo. Aldo e a Zilma, em Nova Palmeira. Francisco e Neide, também em Nova Palmeira. Roberto, o homem do carvão, na rua Antônio Domingos. Rafael, da Polícia Civil. Vitória, no bairro Limeira. Antônio Algaroba, no São José. Nena da Água, agora em Picuí. Zé do Logradouro. Doca Luiz, o bonitão, lá de Frei Martinho. Jurandir e Fátima, sítio Cirurgião. Geraldo das Meninas, no Limeira. Damiana, no São José. Nina Quirino, no centro de Picuí. Chico Nolasso e Guinha, sítio Conceição. Josimar Churrasqueiro, Monte Santo. Nena, irmão de Zé do Bode, lá no PS. Vanzinho na Marmoaria Ferreira. Esses são os cadeiras cativas do programa Sertão e Violas.
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1: Quando alguém te despreza muito, o coração vai calejando. Não é verdade, Cristiano?
2: Vai, a gente vai aprendendo
1: como esquecer alguém.

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Bom dia, irmãos! Hoje, segunda-feira, 13 de julho, ao apresentar suas exigências, Jesus revela a necessidade da opção radical pelo reino de Deus, a qual pode custar a perda de afetos e até da própria vida. Cristãos, meus irmãos, vamos pensar nesta palavra que eu acabei de dizer para vocês. E ela vai ser esclarecida exatamente no Evangelho que vamos proclamar, Mateus, capítulo 10, versículo 34, capítulo 11, versículo 1.

Naquele tempo, disse Jesus aos seus discípulos: Não penseis que vim trazer paz à terra. Não vim trazer a paz, mas sim a espada. De fato, vim separar o filho de seu pai, a filha de sua mãe, a nora de sua sogra. E os inimigos do homem serão os seus próprios familiares. Quem ama seu pai ou sua mãe mais do que a mim, não é digno de mim. Quem ama seu filho ou sua filha mais do que a mim, não é digno de mim. Quem não toma a sua cruz e não me segue, não é digno de mim. Quem procura conservar a sua vida, vai perdê-la. E quem perde a sua vida por causa de mim, vai encontrá-la. Quem vos recebe, a mim recebe. E quem me recebe, recebe aquele que me enviou. Quem recebe um profeta por ser profeta, receberá a recompensa de profeta. E quem recebe um justo por ser justo, receberá a recompensa de justo. Quem der ainda que seja apenas um copo d'água fresca a um desses pequeninos por ser meu discípulo, em verdade vos digo, não perderá a sua recompensa. Quando Jesus acabou de dar essas instruções aos 12 discípulos, partiu daí a fim de ensinar e pregar na cidade deles.

cristãos, meus amados irmãos e queridas irmãs, ao dizer que não veio trazer a paz e sim a espada, Jesus está se contrapondo à paz romana, aquela paz política, imperial, cujo fundamento não era a paz, mas era o medo. E Jesus, ele integra a tradição dos profetas, do seu povo, sem medo de denunciar o que contradiz aquela aliança. Nosso Senhor compromete-se com ele, pode até mesmo chegar a ofender consciências, digamos, consciências adormecidas. Ao longo do Evangelho, Jesus não só fala muito de paz, mas também revela um sério, contínuo compromisso com a mansidão. Como então compreender o início desse Evangelho de hoje, no qual ele diz: não penseis que vim trazer paz à terra, não vim trazer paz, mas sim a espada. Também aqui nós precisamos estar atentos, prezados, para bem interpretar as palavras de Jesus. Ele veio trazer a espada não no sentido que poderia ser dado nestes nossos tempos violentos, em que se mata o outro com tanta facilidade, mas a paz, a espada que Jesus fala, é no sentido de criar uma positiva inquietação. A presença de Jesus no meio dos judeus provocou grande divisão, pois enquanto alguns poucos o aceitaram como o Messias que devia vir, a grande maioria o rejeitou. O rejeitou porque não via nele as características do messianismo ambicionado por Israel. Jesus não atendia às expectativas de um Messias guerreiro, político e poderoso, capaz de reunir o povo em vista da libertação da nação israelita. E assim fica claro que ele veio não para juntar, mas para dividir opiniões. E nesse sentido, é que Jesus também diz: quem procura conservar a sua vida, vai perdê-la. E quem perde a sua vida por causa de mim, vai encontrá-la. Percebam que são palavras que, à primeira vista, soam contraditórias. Como é possível que alguém querendo ganhar a própria vida vai perdê-la e quem a perde vai achá-la? Entendam, a presença de Jesus não é um calmante que tranquiliza as consciências, e a fé nele não é passatempo para quem não tem o que fazer. Não se trata disso. Quem assim pensa está completamente enganado. Jesus é exigente e sua pessoa é semelhante a uma espada que divide, inquieta, impedindo qualquer acomodação. Ele desafia a cada dia nosso velho homem, que está enferrujado. Daí que muitos que pensam ter verdadeira fé em Cristo podem estar iludidos. É, isso mesmo. Porque, meus prezados ouvintes, entendam bem, a fé em Jesus é ação e não inércia. É atuação a favor da verdade e da justiça no mundo de hoje, e não cômoda omissão. A fé em Jesus é compromisso missionário autêntico com os irmãos e irmãs, e não uma doce pieguice. Não, não se trata disso. Ter fé em Jesus é compromisso, é amor, doação.

Rezemos por nossas famílias. Deus eterno, que com bondade paterna não deixai de atender às nossas necessidades. Derramai a abundância da vossa bênção sobre todas as famílias e residências e santificai os seus moradores com o dom da vossa graça, para que, cumprindo os vossos mandamentos, desencubindo-se dos encargos do tempo presente, chegue um dia a mansão celeste para todos preparada, por Cristo nosso Senhor. Amém.

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bom dia. Leve na sua memória para o resto de sua vida as coisas boas que surgirem no meio das dificuldades. Elas serão uma prova de sua capacidade em vencer as provas e lhe darão confiança na presença divina que nos auxilia em qualquer situação, em qualquer tempo, diante de qualquer obstáculo. Palavras do Chico Xavier. Não esqueça que nessa vida tudo passa. Nessa vida nada é para sempre.

Nesta vida passa, nessa vida nada é para sempre. Bom dia para todo mundo, segunda-feira, graças a Deus, 13 de julho de 2026. Aqui estamos nós, voltando com mais um programa de rádio. É mais uma semana que se inicia, mais uma oportunidade que todos nós ganhamos aqui. Aonde quer que você esteja, receba o abraço de toda a equipe aqui, Rádio Cenecista FM. Coisa boa saber que você está de pé aí, viveu, curtiu o final de semana. Tivemos o São Pedro de Picuí, tivemos motocross em Cubati e outras festas aqui nos arredores. Espero que você tenha se divertido bastante, né? Tenha curtido e esteja aí feliz, de pé, né? Tem gente ainda que está descansando porque viveu um final de semana muito agitado, final de semana muito movimentado e está cansado. Tem muita gente que está cansada aí, né? Tem muita gente aí exausta, né, das festividades do final de semana. Esperamos que você esteja bem, né? Esteja gozando mais um dia, né, mais essa semana que está sendo iniciada, né, a partir de hoje. Né? Segundo dia útil, segunda-feira, e a gente espera que você aproveite essa semana, que se recomponha, né, e vida que segue. Bom dia para você em casa, quem está trabalhando já, tem gente que já está trabalhando, mesmo curtindo o final de semana, já está de pé, já está aí na luta. A gente abraça você e deseja uma segunda-feira maravilhosa e uma semana muito produtiva. Estamos juntos aqui até meio-dia, entregando notícia, entregando música, fazendo a sua manhã muito mais alegre, muito mais divertida. O que aconteceu nesse final de semana, hein? Muita coisa acontecendo nesse final de semana. O governo brasileiro considera improvável o adiamento de novo tarifaço dos Estados Unidos. E ainda você vai ter aqui, criminosos usam ônibus como barricadas na zona norte do Rio de Janeiro. Jornalista, influencer de futebol e humor é réu por agressões. E ainda, canetas ilegais do Paraguai entram no Brasil com substância ainda em teste. Voltou a discussão essa questão dessas canetas, né? Canetas que estouraram pelo mundo inteiro. E ainda, semifinais da Copa do Mundo. Já temos aí jogos marcados para amanhã e também para quarta-feira. São as semifinais da Copa do Mundo. Pai preso após chutar filha de 3 anos no rosto diz que perdeu a cabeça. Ele agora está arrependido, né? O negócio repercutiu, não fosse câmeras de segurança, não fosse um vizinho lá que interveio, né? Ele poderia ter batido mais na criança. Irã diz ter atacado base dos Estados Unidos. E ainda, um vídeo mostra um homem se banhando com água em chamas. E ainda, parte do palco cede durante show e derruba bailarinas. E ainda você vai ter aqui alunas de escola pública criam um negócio para combater pobreza menstrual. Na Paraíba, os detalhes para hoje, os destaques para essa segunda-feira, casal morre após colisão entre moto e carro. Foi aqui na região, hein? Daqui a pouco vamos dar detalhes. Falar em notícias da região, Cubati realiza mais um motocross, 36ª edição. Tivemos problema com motoqueiros lá em Cubati, nós vamos passar daqui a pouco detalhes, né? A polícia teve que intervir, tivemos a apreensão de motos, enfim, uma baderna no final, né? Alguns motoqueiros, alguns participantes do evento, né? Foram curtir lá o evento em Cubati, né? Fizeram uma arruaça, né? Segundo a polícia, e foi denunciado esses arruaceiros, né? E muitas motos foram apreendidas. Muitas motos foram apreendidas na cidade de Cubati, no finalzinho já do motocross, que é um evento que já está de tradição, né? Já tem tradição o evento do motocross, o supercross de Cubati. Eu tive a oportunidade já de participar, de visitar Cubati lá atrás, né? Bem no início, eu estive por lá várias vezes. Mas infelizmente ontem tivemos uma ocorrência que chama a atenção das autoridades, né? Fiquem alerta aí para o próximo motocross, o supercross, né? Que é a proibição de
de canos estourados, né? Ali a adulteração dos canos das motos, que fazem muito barulho mesmo. Foi um final de semana barulhento na cidade de Cubati. Daqui a pouco a gente fala aqui no programa a respeito. Em Picuí tivemos a festa do São Pedro, né? São Pedro de Picuí acontecendo nesse final de semana. Começou na sexta e terminou ontem com a presença de um bom público, muita gente prestigiando, muita gente curtindo o São Pedro de Picuí nesse final de semana. Daqui a pouco vamos falar também aqui. Detentos fogem do presídio do Monte Santo em Campina Grande. Mãe e filha morrem em grave acidente de trânsito em distrito na Grande João Pessoa. Também destaque aqui, Multifeira Brasil Mostra Brasil 2026 terminou ontem na capital João Pessoa. Aqui no estado vizinho do Rio Grande do Norte, motorista potiguar que morreu em Minas fez post sobre outro acidente na mesma rodovia horas antes. Também aqui, IMET alerta para baixa umidade em cidades do Rio Grande do Norte. Homem é detido após agredir funcionário em UPA na zona sul de Natal. Notícias que você vai ter com detalhes aqui na programação Rádio Cenecista FM. Tudo bem? Então vamos seguindo aqui. Aumente o volume do seu rádio. Aumente o volume do seu rádio. Programa está começando agora.

falamos nada, mas os olhos gritam. Às vezes sorrimos, para não falar que estamos tristes. E às vezes estamos lindos, bem vestidos, mas com a alma, com a mente em farrapos. Olha, somos atentos na escolha do que alimenta o corpo, mas não ligamos para pensamentos que invadem nossa mente. Então preste atenção, fique atento aí com seus pensamentos.

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1: A música Qualquer Jeito, da Kátia, ela expressa de forma direta a dificuldade de superar um amor perdido. O verso repetido não está sendo fácil, destaca a intensidade da dor, a luta constante para se desvencilhar de sentimentos que insistem em permanecer mesmo com o passar do tempo. A escolha dessa música ganha ainda mais peso considerando a trajetória de Kátia, marcada por desafios pessoais, pelo apoio de Roberto Carlos, o que reforça o tom de vulnerabilidade, sinceridade presente na interpretação. A letra retrata o cotidiano de quem tenta sem sucesso esquecer alguém importante. Frases como "você está grudado em mim", "eu te encontro em qualquer canção" mostram como as lembranças do relacionamento invadem todos os aspectos da vida, tornando impossível seguir em frente. O refrão, que marcou os anos 80, reflete o sentimento de muitos que já passaram por separações dolorosas. No final, ao admitir que aceitaria o retorno do antigo amor de qualquer jeito, a canção revela uma entrega emocional total, a dificuldade de controlar os próprios sentimentos, elementos que ajudaram a consolidar Qualquer Jeito como um clássico emotivo da música brasileira. Kátia canta pra gente aqui, Qualquer Jeito.

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3: Hoje, dia 13 de julho de 2026. Hoje é aniversário do cantor Mano Walter. Ele nasceu no interior de Alagoas, conhecido nacionalmente como Vaqueiro Moderno, se tornou um dos maiores fenômenos da música nordestina, ao Nil Forró, a vaquejada, o romantismo, filho do pecuarista Djalma Lopes da Silva e da professora Elineuza Tenório Cerqueira. Passou a juventude ajudando o pai a cuidar do gado, vendendo produtos na rua como amendoim, pitomba. Desde menino acompanhava o pai em festas e vaquejada, onde começou a cantar, a compor as primeiras músicas. E por incentivo de sua mãe, Mano Walter mudou-se para Maceió para cursar o ensino superior. E se formou em engenharia agrícola, fez pós-graduação em engenharia de segurança do trabalho, garantindo o diploma mesmo focado na música. Gravou seu primeiro disco intitulado Cavalo Ciumento, com a ajuda de amigos que tinham um estúdio em Palmeira dos Índios. E em 2015, lançou a música que foi o grande divisor de águas de sua carreira, sendo executada por grandes nomes do sertanejo nacional. Músicas como Juramento do Dedinho, Não Deixo Não, alcançaram o topo das paradas no YouTube e na Billboard Brasil. Em 2019, o cantor alcançou o auge do prestígio ao ser indicado ao Grêmio Latino pelo álbum Ao Vivo, em São Paulo. Mano Walter é casado com a influenciadora e ex-miss Débora Silva. Atualmente, ele busca manter uma agenda de shows equilibrada para passar mais tempo com sua família, orgulhando-se de nunca ter abandonado a simplicidade e a essência do homem do campo. Mano Walter, aniversariante do dia, canta pra gente aqui, 8h52.

juramento do dedinho, um dos maiores sucessos de Mano Volta, era marcada por uma mensagem simples, romântica, sobre confiança, compromisso no relacionamento. Essa música foi lançada em 2018, faz parte do EP Sem Rótulos. Rapidamente conquistou o público, tornando-se um dos maiores sucessos da carreira do cantor. A inspiração da canção vem de um gesto muito conhecido desde a infância, né? O juramento do dedinho. É quando duas pessoas unem os dedos mindinhos para simbolizar uma promessa que deve ser cumprida. E na música, esse gesto representa um compromisso baseado no amor, na confiança, na sinceridade, mostrando que um relacionamento vale mais pelo sentimento do que por promessas materiais. E o sucesso aí foi imediato nas rádios, nas plataformas digitais, festas de São João. O videoclipe e a música acumularam milhões de visualizações e ajudaram a consolidar Mano Walter como um dos principais nomes do forró nacional. Vamos ouvir Juramento do Dedinho, Mano Walter, aqui na manhã da Cenecista FM.

gente, para Deus nada é impossível. Nada é impossível. Você que está enfrentando problemas de saúde, dificuldades no relacionamento, desafios na família, preocupações financeiras ou qualquer outra situação que esteja trazendo aflição ao seu coração, não perca a esperança. Ore, converse com Deus, apresente a Ele suas angústias, seus medos, suas necessidades, porque a oração é um momento de encontro com o Pai, de fortalecimento da fé, de renovação das forças para seguir em frente. Daqui a pouco você acompanha a oração de fé.

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1: 9 em cada 10 pessoas utilizam a internet no Brasil. A estimativa é da PNAD contínua do IBGE. De acordo com os dados recém-divulgados, no ano passado, na população estimada de 186.400.000 pessoas de 10 anos ou mais de idade do país, 90,5%, o que equivale a cerca de 168.700.000 pessoas, utilizaram a internet no período de referência dos últimos 3 meses, ultrapassando pela primeira vez o patamar de 90% de usuários na média nacional. O percentual de usuários da internet vem crescendo desde 2016 no Brasil, ano inicial da série na PNAD contínua, quando 66% da população de 10 anos ou mais de idade havia utilizado a internet no período de referência, passando para 79,4% em 2019. E para 90,5% em 2025. A análise por número de domicílios revela que havia 76 milhões de domicílios com internet no ano passado, total que equivale a 95% dos domicílios do país e um aumento de 1,3 ponto percentual em relação a 2024. Ainda de acordo com o IBGE, o crescimento tem sido mais acelerado nas áreas rurais, reduzindo a diferença em relação às áreas urbanas. Em 2016, 35% dos domicílios rurais e 76,5% dos domicílios urbanos tinham acesso à internet. No ano passado, os percentuais saltaram para 88% e 95,8%, respectivamente. Nos 4 milhões de domicílios em que o IBGE constatou que não havia utilização de internet no ano passado, os 3 motivos que mais se destacaram foram: nenhum morador sabia usar a rede, o alto custo do serviço de acesso à internet e a falta de necessidade de acesso. Na área rural, além desses 3 motivos mais alegados, a falta de disponibilidade do serviço de acesso à internet na área do domicílio também foi uma questão relevante. Da Rádio 2, Milena Abreu.
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3: Por aqui são 9:03 na manhã da Cinecista FM. Você que está chegando agora, você que está nos acompanhando no rádio, está nos acompanhando pela internet, bom dia. Está na hora de você fortalecer a fé, renovar as forças para seguir em frente. É momento da oração de fé. Mesmo quando as respostas parecem demorar, lembre-se que Deus continua ouvindo cada palavra, conhecendo cada necessidade. Peça com fé, confie em seu amor, mantenha viva a esperança de dias melhores. Que Deus, nesse novo dia, abençoe sua família, sua vida, o seu caminho. Que Ele conceda saúde aos enfermos, conforto aos que sofrem, sabedoria aos que precisam tomar decisões e paz aos corações aflitos. Nunca deixe de acreditar, porque para Deus nada é impossível. Chegue mais perto do rádio e aumente o volume do rádio. Esqueça um pouquinho dos problemas, deixa um pouquinho os afazeres agora para nos acompanhar nesse momento especial, momento de fé, porque a fé é uma força poderosa que nos aproxima de Deus e nos ajuda a enfrentar os desafios da vida.

Quando pedimos com fé, não estamos apenas pronunciando palavras, estamos colocando nossa confiança nas mãos daquele que tudo pode. Nem sempre a resposta chega no momento que desejamos, mas Deus conhece o tempo certo para todas as coisas. Muitas vezes aquilo que parecia impossível acontece de forma surpreendente, porque a fé nos mantém firmes, perseverantes, esperançosos. Quando oramos com sinceridade, acreditando no amor e na misericórdia de Deus, encontramos forças para continuar caminhando, mesmo diante das dificuldades. A fé não elimina os problemas, mas nos dá coragem para vencê-los. Por isso, nunca deixe de acreditar. Apresente a Deus seus sonhos, suas necessidades, a sua saúde, a sua família, seus projetos. Confie que Ele está ouvindo cada oração e trabalha em seu favor. Então peça com fé, espere com paciência e agradeça com gratidão. Deus continua realizando maravilhas na vida daqueles que confiam em seu poder, em seu amor. Que a sua fé seja renovada hoje, agora, e que as bênçãos de Deus alcancem você e sua família. Porque mesmo estando em meio à correria do dia a dia, é importante lembrar que a oração pode ser feita em qualquer momento, em qualquer lugar. Não precisamos esperar uma ocasião especial para falar com Deus. Podemos orar ao acordar, durante o trabalho, em casa, na estrada ou até antes de dormir. Porque a oração é um diálogo sincero com o Senhor. É um momento em que apresentamos nossas alegrias, nossas preocupações, nossos sonhos, nossas necessidades. Quando oramos com fé, encontramos força para enfrentar as dificuldades, coragem para seguir adiante e esperança para vencer os desafios. Então, se você está enfrentando problemas de saúde, dificuldades financeiras, desemprego ou qualquer outra luta, não desanime. Coloque sua vida nas mãos de Deus e confie em seu amor, confie em sua sabedoria. Que nesse dia a paz de Deus invada o seu coração. Fortaleça a sua fé, ilumine os seus caminhos e lembre-se, Deus sempre ouve a oração feita com sinceridade. Vamos então orar para todas as pessoas que estão enfrentando dificuldades, estão passando por muitos problemas, enfrentando problemas. Senhor Deus, Pai de amor e misericórdia, nesse momento elevamos a Ti nossas preces por todos aqueles que enfrentam enfermidades, dificuldades e aflições. Olha com bondade para os enfermos, derrama Teu poder de cura sobre cada pessoa que sofre em um leito de hospital, em sua casa ou em qualquer lugar. Renova as forças a todos que estão cansados. Alivia as dores, fortalece a fé, concede saúde, paz e esperança aos seus corações. Pedimos também por aqueles que estão desempregados, estão preocupados com o sustento de suas famílias. Abre portas de trabalho, cria oportunidades, concede sabedoria e coragem para que encontrem caminhos de dignidade, de prosperidade. Abençoa, Senhor, todos os que passam por problemas de saúde, emocionais, familiares ou financeiros, que encontrem em Ti o amparo necessário para superar cada dificuldade. Onde houver tristeza, leva consolo. Onde houver medo, leva confiança. Onde houver desânimo, leva renovação. Protege nossas famílias, nossos amigos, todos aqueles que necessitam da Tua intervenção. Que a Tua luz ilumine os caminhos, fortaleça a esperança e faça florescer a certeza de que nunca estamos sozinhos. Entregamos nesse momento nossas vidas em Tuas mãos e confiamos em Teu infinito amor.
Em nome de Jesus. Amém.

Na oração de fé, aprendemos que mesmo quando tudo parece impossível aos nossos olhos, Deus continua realizando o impossível. Muitas vezes enfrentamos problemas que parecem não ter solução, portas que se fecham, enfermidades, dificuldades financeiras, desafios que testam nossa esperança. Mas é justamente nesses momentos que a fé nos fortalece, nos lembra que Deus está no controle. Aquilo que é impossível para o ser humano é possível para Deus. Quando confiamos, oramos e entregamos nossas preocupações ao Senhor, encontramos força para continuar a esperança, para acreditar em dias melhores. Nunca devemos desistir. Ore, confie, persevere, porque Deus pode transformar situações, Ele pode abrir caminhos, mostrar que nada é impossível para aqueles que colocam sua vida em suas mãos. E a você que está em casa, você que está no trabalho, você que está no carro, em qualquer lugar, acompanhando a nossa oração, não deixe de acreditar, não deixe de confiar. Por maiores que sejam os desafios, por maiores que sejam as dificuldades ou as preocupações que estejam ocupando o seu coração, mantenha a sua fé. Deus conhece cada luta, cada necessidade, cada sonho que você carrega consigo. Então não desanime diante dos obstáculos, continue firme, orando, confiando, porque Deus pode tudo. Deus pode tudo. Ele fortalece os cansados, Ele conforta os aflitos, Ele abre caminhos, Ele realiza aquilo que muitas vezes parece impossível aos olhos humanos. Então creia, espere e confie, porque o tempo de Deus é perfeito e sua graça alcança aqueles que perseveram na fé.

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2: A você que está aí ainda se recuperando, né, do final de semana, muita gente curtiu aí os 3 dias, as 3 noites aí do São Pedro de Picuí, né? Tentar amanheceu cansado, amanheceu aí indisposto, né? Tá aí recuperando as energias. Bom dia para todo mundo. E para quem não curtiu, para quem foi lá só dar uma olhadinha, voltou cedo e tal, não se cansou muito, né? Nosso abraço, viu? Muito obrigado por acompanhar aqui a nossa programação, por estar aí já firme e forte na nossa audiência. Muito obrigado. 9h19 aqui, um ouvinte faz um apelo aqui no programa nessa manhã. Alô, bom dia.
3: Bom dia, gente.
2: Bom dia.
3: Passando aqui para fazer um apelo para as pessoas que... A minha neta perdeu o óculos dela sábado na festa.
2: Uhum.
3: Ali próximo ao bar de Dudu.
2: Tá.
3: Se alguém encontrou, é um óculos de grau, da armação preta, redondinha.
2: Uhum.
3: Se por acaso alguém encontrou e... Ela está precisando muito desse óculos. É só pegar meu contato aí na rádio, entrar em contato comigo, que eu vou pegar aonde ele estiver. Tá certo, gente? Se vocês puderem divulgar aí para mim. E um óculos de grau só serve para o dono mesmo, né? Que apesar de tudo, o grau dela é muito forte, entendeu? E ela está precisando muito desse óculos. Aí que ela estuda, né? E depende dele. Aí perdeu sábado de noite e até agora a gente não encontrou. Aí eu tô fazendo esse apelo, vou fazer aqui na outra rádio também. Pra que se alguém achou, que com certeza alguém encontrou, né?
2: Sim.
3: Se quiser a delicadeza de devolver, eu agradeço muito.
2: Tudo certo, então. Obrigado, viu? É um óculos de grau, realmente, como ela disse, né? Só interessa mesmo a pessoa, não interessa a outra pessoa, tá? Se você encontrou, pode informar aqui para a emissora que a gente transfere o contato, né, dessa nossa ouvinte, tá bom? Então, se você encontrou esse óculos de grau, né, dá um toque aqui para a gente. Passa a informação para a gente aqui. Quem está no zap? Alô, tudo bem? Bom dia.
4: Bom dia, Jair.
2: Bom dia.
4: Hoje os parabéns vai para minha sobrinha, Flailma, viu?
2: Flailma.
4: Ela está completando ano hoje. Desejo toda a felicidade do mundo para ela. Muitos anos de vida, muita paz e felicidade. Que Jesus realize o sonho dela. Ofereço a minha sogra Chiquinha, meu marido Jeová, seu Deda, minha mãe Maria Raí, minha irmã Fata, todos os cunhados e cunhadas, sobrinho e sobrinha, a todos vocês da rádio. Ofereço a Marinha, Dona Socorro, a Graça e a Santana. Bom dia, bom trabalho.
2: Obrigado, viu? Bom dia, obrigado pela participação aqui. 9h22 agora, você do Zap com a gente, bom dia.
5: Bom dia, Caio Goma, aqui é o Roberto Pelarado. Eu gostaria de ouvir aí as próximas músicas para oferecer à minha família, a vocês aí da rádio e todos que estiverem na sintonia. Adoro suas orações de 9 horas, certo, meu cabaré? Vamos rezar pro povo, né? Que Deus lhe abençoe, mano, aí para todos nós. Valeu. Aquele abraço, meu amigo aí.
2: Obrigado, Robelso. Obrigado, viu? Obrigado mesmo pela participação aqui. Está na nossa audiência, né? Está acompanhando a nossa oração de fé todos os dias. Acontece, gente, às 9h05 a oração de fé. Se você tem algum problema aí, ou alguém da família tem algum problema e quer colocar na oração de fé, é só mandar mensagem aqui no Zap Zap. Tá bom? Obrigado, viu, Robelso? Um abraço para todos aí em Pedra Lavrada, na nossa audiência. Deixa eu abraçar aqui o Adriano Gomes, está com a gente também, está na nossa audiência. Que Deus abençoe nosso dia. Um abraço, Adriano, o Didi de Totinha, está na nossa audiência todos os dias. O nosso abraço. 9h23 agora, Marcos Ibelutti, dando recado na programação Cenecista FM.

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1: Você com a gente aqui na audiência da CDC FM. Semana passada perdemos o Benedito Rui Barbosa, um escritor que retratou o Brasil profundo, marcou gerações com suas novelas. Benedito Rui Barbosa ajudou a apresentar aos brasileiros um país que muitos ainda conheciam pouco. E ao longo de décadas na TV, transformou o interior do Brasil em cenário de grandes histórias, levou para as novelas sotaques, expressões regionais e fez da natureza um dos personagens centrais de suas obras. Foi assim em sucessos como Pantanal, Renascer, Terra Nostra, novelas que retrataram diferentes regiões do país, a influência da imigração na cultura brasileira, personagens profundamente ligados à terra. Segundo o autor Bruno Luperi, neto de Benedito, esse universo começava a ser construído muito antes de as novelas chegarem ao público. Luperi conta que desde criança acompanhava o processo criativo do avô. Segundo ele, durante a criação de uma novela, Benedito mergulhava completamente naquele universo. Era um terreno fértil, de alguma forma as ideias pareciam brotar dele e frutificavam ao redor. Ele lembra que o avô passava horas no escritório escrevendo, enquanto a família seguia a rotina da casa. Benedito ria, chorava, se emocionava com os próprios personagens. Era um astronauta, ele ia para um outro universo e voltava, disse o neto. Para Bruno, ver o avô escrever despertou o desejo de seguir o mesmo caminho. Onde tem emoção sincera, a gente vê que aquilo realmente é legítimo. Além das histórias que escrevia para a televisão, Benedito também era conhecido por contar episódios da própria vida aos netos. Segundo Bruno, isso acontecia especialmente nas reuniões de Natal. Quando toda a família se preparava para abrir os presentes, Benedito interrompia a celebração para relembrar momentos marcantes da infância. O assunto que mais o emocionava era a morte do pai quando ele tinha 12 anos. Segundo o neto, essa perda nunca deixou de acompanhá-lo. Ele contava sempre com dor. As dores nunca foram embora. Na interpretação de Bruno, essa ausência influenciou diretamente a criação de um dos personagens mais marcantes da televisão brasileira. Para ele, o velho do Rio, de Pantanal, nasceu da saudade que Benedito carregava do pai. O cerne de Pantanal é esse pai que ele perdeu aos 12 anos. O próprio Benedito já havia explicado que boa parte do que escrevia vinha das próprias experiências. Eu sempre digo que 10% é imaginação quando você escreve. O resto está no seu subconsciente. Você traz as emoções da sua própria vida. Depois da morte do pai, Benedito assumiu cedo responsabilidade dentro de casa. Segundo Bruno, ele se tornou o principal responsável pelo sustento da família. Foi para São Paulo, onde aos poucos conseguiu trazer também os irmãos. Em entrevistas, Benedito dizia: uma das poucas vezes em que sentia inveja foi quando um dos irmãos conseguiu se formar em direito. Ele próprio precisou abrir mão dos estudos para ajudar a família. Muito antes de se tornar um dos principais autores da televisão brasileira, Benedito trabalhou como jornalista esportivo e foi nesse período que acompanhou de perto o futebol brasileiro antes de migrar definitivamente para a dramaturgia. Bruno Luperi, que é o neto, afirma que a principal lição que recebeu do avô foi sobre a forma de escrever. A lição mais valiosa que ele deu foi realmente escrever com o coração. Segundo ele, Benedito nunca separava emoção e trabalho. Os personagens, os conflitos, as histórias eram vividos intensamente pelo autor enquanto estavam sendo criados. O trabalho de Benedito também deixou marcas em quem interpretou seus personagens. A atriz Ana Paula Arósio afirmou que aprendeu muito durante as novelas escritas pelo autor. Aprendi mais sobre a alma humana, sobre as emoções humanas, sobre o que eu era capaz de fazer como atriz. Ele me ensinou muito, disse Ana Paula Arósio. E tantos outros, né, que interpretaram personagens nas novelas do Benedito Rui Barbosa. Nos deixou um legado, né? 9:30 da manhã da CNCista FM.

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1: Uma mulher de 62 anos foi resgatada de condições análogas à escravidão após trabalhar por mais de 5 décadas para a mesma família em um condomínio de luxo na região metropolitana de Fortaleza, no Ceará. Segundo a Auditoria Fiscal do Trabalho, ela chegou à casa dos empregadores aos 7 anos de idade e nunca recebeu salário regular. A rotina começava antes das 5 da manhã e incluía limpeza da casa, preparo das refeições e cuidados com as crianças da família. O caso levou o Ministério Público do Trabalho a firmar um termo de ajuste de conduta com os empregadores, conforme destaca o Procurador do Trabalho, Francisco José Parente.
2: O Ministério do Trabalho firmou com os inquiridos um termo de ajustamento de conduta com o objetivo de regularizar a situação das verbas trabalhistas, né, e das irregularidades constatadas. Por meio do referido instrumento, foram estabelecidas obrigações de fazer e não fazer, voltadas à observância da legislação laboral, ao pagamento de direitos devidos à trabalhadora, além da indenização pelos danos apurados.
1: A fiscalização concluiu que a trabalhadora passou por mais de 50 anos sem autonomia financeira, sem acesso à educação e submetida a uma relação de total dependência da família. Mesmo com problemas de saúde, ela continuava exercendo todas as atividades domésticas. Pelo acordo firmado com o MPT, os empregadores se comprometeram a regularizar as contribuições previdenciárias, pagar R$50 mil em verbas rescisórias e comprar um imóvel para a trabalhadora no valor de R$150 mil, além de custear a aposentadoria. O TAC, no entanto, não impede que a mulher busque na justiça o pagamento integral dos direitos trabalhistas, que, segundo o MPT, podem ultrapassar R$1,5 milhão. Atualmente, a vítima recebe acompanhamento psicossocial para facilitar sua adaptação à vida fora do ambiente em que permaneceu por mais de meio século. 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Produção e reportagem, Janaína Oliveira.
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1: Estamos juntos aqui, 9h39 na manhã da Cinecista TV. Vamos ao zap aqui. Você que está na nossa audiência, bom dia.
2: Bom dia, Rádio Cinecista. Bom dia, Jair Gomes. Nessa manhãzinha de segunda-feira, de muita paz e felicidade, para pedir uma linda música com Henrique Juliano, Uma Flor e um Beija-Flor, para oferecer ao meu esposo Deba, com amar de todo o meu coração, a todos os familiares e amigos, aqui nas Aroeiras de Pedra Lavrada, a todos os meus familiares e amigos, todos do meu coração, Nova Palmeira, Sítio Passagem, Picuí e todos os meus amigos em geral. Um abração da sua amiga Dona Chiquinha de hoje e de sempre. Um bom dia.
1: Bom dia, Dona Chiquinha. Boa semana. Obrigado por estar com a gente. 9h40, você do Zap. Alô, bom dia.
3: Bom dia, Zé. Isso aí, aquele gente aqui para lavrar o grupo do amor. Eu posso ter de Zé Dete Camargo Luciano. Eu estou de casa para minha mãe Ana Lúcia. Vai pro meu esposo Vanilo, vai pra Edizano, Pretinho, vai pra Emerson, Rayano, vai pra Rafaela, Renilson, vai pra Ana Catarina, das Júri, vai Raílton, Ana Clara, vai pra Goreto, Bebel, Neide, Geraldo, vai pra Tia Nevinha, vai pra Tia Neide de Nova Palmeira, Dudu, Tival, Dilo, e vai pra Tia Lia, e vai pra vocês daí da rádio, vai pra Narizete e Duco, lá de Vida Chute Passagem.
1: Tá certo, Elisângela, muito obrigado, viu? Aqui são 9h41, a Flor e o Beija Flor, na manhã da Cinecista FM.

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3: Amanhã, Cinesista, 9h49 aqui. Gente, um caso que aconteceu na BR-101, ali próximo a João Pessoa. Duas mulheres morreram num grave acidente de trânsito.

0: ela está sendo construída. Com um lado da via obstruído, os dois veículos bateram de frente ao tentarem passar ao mesmo tempo pelo lado que estava liberado. As vítimas foram identificadas: Maxuênia Moura da Silva, de 46 anos. A filha dela, Jadiela e Vitória Moura, de 19 anos. Elas estavam em uma motocicleta, tentaram passar pela contramão com o impacto da colisão. Morreram ainda no local. O motorista do carro envolvido no acidente apresentava sinais de embriaguez, se negou a fazer o teste do bafômetro, ainda segundo a polícia. Ele também não possui carteira nacional de habilitação, é desabilitado. Foi autuado por homicídio culposo de trânsito. Mãe e filha não sobreviveram ao impacto. Elas morreram. Morreram quando bateram de frente nesse veículo. Um outro caso que chama atenção na Paraíba: dois detentos fugiram da penitenciária Jurista Agnello Amorim, conhecida como Presídio do Monte Santo, em Campina Grande. A informação foi confirmada pela Secretaria de Administração Penitenciária da Paraíba na manhã de ontem. De acordo com a SEAP, a fuga aconteceu por volta da meia-noite do sábado, quando os detentos aguardavam audiência de justificação. Os detentos utilizaram estruturas de cama, beliche, quebraram a parede da cela, abrindo um buraco por onde conseguiram fugir. Ainda de acordo com a SEAP, os detentos fugiram. Os detentos que fugiram foram José Alexandre Xavier, Márcio Lopes Tavares. Ambos fazem parte do regime semiaberto monitorado. O diretor adjunto da penitenciária, Alcides Leite, afirmou que todas as providências administrativas e legais cabíveis já foram tomadas pela direção da unidade penal. Não há informação até agora sobre a captura dos fugitivos. 9h52, na manhã da Cenecista FM.
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0: Você com a gente aqui às 9h53, você no Zap Zap. Alô, tudo bem? Bom dia.
2: Bom dia, Jair, que Zé Filho do São José. Já escrevi uma música de aniversário para oferecer especialmente para minha amiga Naide, lá no Bar Lemeiro, por motivo do seu aniversário. Quero desejar tudo de bom na vida dela, que ela seja essa pessoa linda e maravilhosa que ela é. E eu ofereço a turma da terceira idade de Baraúna, a turma da terceira idade de Nova Palmeira e principalmente para a turma da terceira idade de Picuí. Ofereço a turminha da EJA à noite, ofereço a todos vocês da rádio. Eu queria saber também aí, por que que aqui na rua Gabriel Arcanjo Dantas, aqui em cima, na rua de cima, no final, não chegou água ainda. A gente estamos precisando de água nas torneiras. Tem um bom dia aí para você e obrigada.
0: Obrigado a você, viu? Rua Gabriel Arcanjo Dantas. Ainda não chegou água. Qualquer coisa, dá uma passadinha lá no escritório da Cagepa, tá? Para explicar o porquê. Nessa rua ainda não chegou água, né? Estranho. Rua Gabriel Arcanjo Dantas. O pessoal da Cagepa precisa dar uma explicação sobre por que que a água não chegou nessa rua. 9h54 agora. Quem está com a gente? Alô, bom dia.
3: Jair, o aniversariante de hoje é o meu esposo. Parabéns. Que Deus dê saúde, paz, felicidade, muitos anos de vida. Eu, Deus e eu e Heloísa desejamos tudo de mais sagrado para ele. Eu quero compartilhar com todos vocês da rádio, junto com os familiares e todos os ouvintes da Cenecista. Deus é maior. Ele chegou a essa idade porque Deus permitiu, pela honra e glória do Senhor, está de parabéns. Eu quero a música de Roberto Carlos para o aniversariante. Nossa canção. Vamos curtir, né, Jair? O amigão da família. Tchau, Jair.
0: Obrigado, Ângela. Obrigado. Parabéns, viu, ao esposo pelo aniversário. Que Deus abençoe.

muitos anos de vida, tá bom? Gente, final de semana tivemos o Supercross lá em Cubati, tá? E olha, de acordo com registros publicados, de acordo com a internet, a Polícia Militar realizou uma ação para coibir arruaças, manobras perigosas com motocicletas durante o Supercross de Cubati aqui no Curimataú. A operação resultou na apreensão de motocicletas, na autuação de condutores por infrações de trânsito. Segundo informações, a ação ocorreu para conter motociclistas que promoviam desordem, colocavam em risco a segurança de participantes e também de moradores. Foram realizadas apreensões de motos, abordagem a condutores. O objetivo da operação foi garantir a segurança e também a tranquilidade durante a realização do evento. Mais detalhes você vai ter no Jornal Cenecista aqui nesta manhã. Roberto Carlos cantando Nossa Canção, aqui 9h56.

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1: A projeção do fenômeno climático El Niño, com intensidade acima da média, pode resultar em impactos significativos para a sociedade em diferentes frentes. Na produção agrícola, este alerta também tem validade, conforme destacam especialistas. Com o clima sofrendo impactos e tendo mudanças de comportamento, a produção pode ser danificada diretamente ou os próprios entornos com abalos de estruturas, como são os casos das rodovias para o escoamento, por exemplo. O agrometeorologista Gilberto Cunha aponta o que se pode esperar do El Niño. Gilberto integra a equipe da Empresa Brasileira de Pesquisa Agropecuária Embrapa Trigo em Passo Fundo, no Rio Grande do Sul.
2: Os principais centros mundiais que lidam com previsões do fenômeno El Niño, oscilação do sul, e a partir dele elaboram previsões climáticas, apontam a sinalização de que a partir da primavera e até mesmo no próximo começo de verão, a intensidade desse evento pode ser uma das mais fortes desde que se começou efetivamente a monitorar, a acompanhar, a que se tem informações mais concretas do fenômeno El Niño a partir do final dos anos 1950. Então, sim, há projeção de que podemos ter um evento de intensidade moderada, forte ou até mesmo muito forte.
1: Renato Gomides, gerente executivo da CropLife Brasil, associação civil sem fins lucrativos, que representa empresas especializadas em pesquisa e desenvolvimento de soluções para a produção agrícola sustentável, destaca a função que a tecnologia pode ter neste contexto.
3: É exatamente nesse cenário que a tecnologia agrícola se torna decisiva para a resiliência da produção. O produtor brasileiro conta hoje com soluções desenvolvidas especificamente para o nosso clima tropical, como, por exemplo, sistemas de plantio direto, rotação de culturas que protegem a saúde do solo, bioinsumos que favorecem as plantas e reduzem seu ponto de congelamento, e cultivares de ciclo mais curto, adaptadas para lidar com geadas e com a umidade que favorece doenças fúngicas. Essas tecnologias, fruto de décadas de pesquisa genuinamente brasileira, são que permitem que o país continue produzindo com segurança, mesmo diante de eventos climáticos extremos, como é o El Niño. E é por isso que defendemos uma regulação que reconheça essa realidade única do Brasil.
1: Uma pesquisa realizada pela CropLife Brasil em parceria com a empresa Nexus de Pesquisa e Inteligência de Dados revela que um em cada quatro entrevistados considera que a instabilidade climática é o principal desafio no contexto climático. Ao mesmo tempo, 80% reconhecem que o atual nível de produtividade agrícola brasileira somente é possível graças à pesquisa e à inovação. Agência Rádio Web. Produção e reportagem, Diego Abrião.
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6: Um abraço, Kiko. É isso. Muito obrigado pela participação aqui, tá? Gente, a Copa do Mundo segue, né? A Copa do Mundo segue e... estamos na reta final agora. As quartas de final foram concluídas, já estão definidos os quatro semifinalistas: França, Espanha, Inglaterra e Argentina. As semifinais, terça-feira amanhã, teremos França e Espanha se enfrentando. Na quarta-feira, a Inglaterra pega a Argentina. A França eliminou o Marrocos por 2-0, a Espanha venceu a Bélgica por 2-1, a Inglaterra derrotou a Noruega por 2-1 e a Argentina superou a Suíça por 3-1. E aí chegaram à fase semifinal, né? Então, no, na prorrogação, né? Esse jogo da Argentina foi na prorrogação, né? Muito fogo para a Argentina, viu? Não foi fácil para a Argentina, não. Foi 1-1 no tempo normal e aí prorrogação a Argentina conseguiu passar. Então amanhã temos França e Espanha, na quarta-feira a Inglaterra pega a Argentina. Vamos ver quem vai ser campeão. Inclusive essa semana, né, já que a final acontece dia 19, né, vamos fazer aqui o nosso desafio. Vamos ter o nosso desafio, né? Vamos esperar essa fase agora, né? Vamos ver quem vai chegar para a final e a gente vai saber aqui, vamos pedir a sua opinião, né, quem vai ser o campeão, qual a seleção campeã da Copa do Mundo 2026, né? Qual vai ser a equipe campeã, né? Então, 19, né? Exatamente, confirmando aqui 19, né? Vai ser dia 20, 19 a final da Copa do Mundo 2026, né? E a gente vai querer saber aqui quem vai ser a equipe campeã, qual a equipe campeã, tá? 19 acontece a final, né, da Copa do Mundo, vai ser lá no MetLife Stadium em Nova York, né? E vamos ter aí as duas melhores equipes, né, se enfrentando, tá? Pois bem, vamos ter também a disputa do terceiro lugar, que acontece dia 18, né? Um dia antes acontece dia 18, os perdedores vão jogar decidindo o terceiro lugar, né? Os perdedores desse jogo agora, viu? Os dois jogos, um acontece amanhã e outro acontece na quarta-feira, tá? A expectativa é de uma final de altíssimo nível, já que os quatro semifinalistas estão entre as seleções mais fortes do futebol mundial. França e Espanha chegam em grande fase, enquanto Inglaterra e Argentina também têm campanhas muito consistentes nesta Copa. Então, a gente vai, a partir da quinta-feira, já começa a colocar aqui a nossa enquete, né? Quem vai ser a equipe campeã da Copa do Mundo, tá? Então, fica com a gente aí. 10h09, você do Zap com a gente nessa manhã, tudo bem? Bom dia.
8: Jair, bom dia. Bom Jair, dia. Aqui é a Josinete do Riacho do Navio. Minha sua programação, vou pedir música. Passa aí uma música pra mim com João Gomes, a nova dele, viu, Jair? Aí vai pra você, pra Sonha, pra mim, meu esposo Givanildo, que é o Mano. E vai para todos os meus amigos aqui de Papa Fina, Riacho do Navio. E um bom dia. Bom dia, e agradecer, obrigado, a Deus mais um dia. Obrigada, Jesus.
6: Obrigado, viu, Josinete, obrigado pela participação. Quem está no Zap 10 e 10?
9: Bom dia, Jair.
6: Bom dia.
9: Aqui é o Medeiros Sérgio Brandões. Estou pedindo para pedir uma música de aniversário para oferecer a minha neta Maria Cecília, que fez aniversário. Que Deus cubra ela de bênção, saúde e paz. Bota aí uma música de aniversário, Jair, tá para Maria Cecília, minha neta.
6: Maria Cecília, um abraço, viu? Feliz aniversário, que Deus abençoe. Daqui a pouco tem a música de parabéns, né, para Maria Cecília e para todos os aniversariantes, já já. Quem está no Zap, tudo bem? Bom dia.
10: Bom dia, Jair, como aqui do meu Sexta. Gostaria de pedir uma música de...
6: A música de...
10: De Roberto Carlos.
6: Roberto já cantou.
10: Para oferecer a meus filhos.
6: Sim.
10: Que são Erivanildo, Erivanilson, a Vitória Regi, a Dedé, a Cida, a Maria Eduarda, a Ana Beatriz Estepe, a Matilina, com o Padre Nivaldo, a Francisco, a Vânia, a... A minha irmã Bernadette, minha irmã Betânia, minhas filhas são Rita, Beluca, Maria e Toninha, a Matilina, com o Padre Nivaldo e a todos vocês daí da Celestista.
6: Tá
10: um bom
6: certo.
10: Dia e um bom trabalho.
6: Obrigado, Edmilson, um abraço, viu? Obrigado. Para os aniversariantes do dia de hoje, nosso abraço, os nossos votos sinceros de muita saúde, de muitas felicidades. Rita cantando às 10h11.

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3: Mas aí, bom dia, Alexandre. Deixa eu passar nesta manhã de segunda-feira. Já eu gostaria de ouvir a música com Pablo. Se der pra você passar nessa. Agora de manhã, se não der, você passa à tarde, viu? Dividei todos meus familiares e amigos. Vocês e suas patas Cinesista. Pois tchau e bom dia. Em nome de Jesus.
4: E aí, bom dia, aqui é a Nina Rodolfo. Hoje eu vim ao seu programa para pedir a música com Bruno e Marrone, Se Eu Não Tivesse Ido. Vou oferecer a meus filhos, a minha nora, aos meus netos, a meus genros, a minhas irmãs, meus irmãos. E não esquecendo Dona Chiquinha, Antônia Rosa, Josilene e a minha amiga Cristina, que está trabalhando, né, no regional, e seu esposo Tonheca, e a todos que fazem parte da minha amizade, meu amigo. E essa música eu ofereci a meu esposo, Galego. Tchau, tchau. Fica com Deus.

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1: Jair, bom dia, Jair. É Maria do Regional aqui do Monte Santo. Jair, passe uma música para meu neto Pedro Henrique, que está aniversariando hoje. Que ele receba os parabéns do pai, o Alisson, e a mãe Maiara. E a outra mãe, Jéssica, e da avó. Das duas vó, Maria e Doca, e da bisavó, que é eu, Maria do Regional. A música fica a seu escolho. Sua escolha. Obrigado, Jair.

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1: O aumento de cada 0,1 grau Celsius na temperatura média do planeta pode custar até 5 bilhões e 600 milhões de reais para a economia brasileira em razão dos desastres naturais. A estimativa consta no Guia da Indústria para a Adaptação à Mudança do Clima, lançado pela Confederação Nacional da Indústria, a CNI. A publicação analisa os impactos da crise climática sobre as cadeias produtivas e apresenta estratégias para reduzir os riscos físicos e os desafios da transição para uma economia de baixo carbono. O gerente de recursos naturais da CNI, Mário Augusto Cardoso, afirma que a crescente frequência dos eventos climáticos extremos exige que as empresas incorporem a adaptação às mudanças do clima às suas estratégias de negócio.
2: Como que a empresa vai lidar, por exemplo, com o corte na cadeia de suprimentos? Como que ela vai lidar com o corte no fornecimento de água causado por um evento extremo? Tanto escassez, né, de água, é lógico, quando a gente tem pouca água, a gente tem um problema, muitas vezes, de energia e de água, de abastecimento de água. Como que ela lida com isso? E aí a gente tem que analisar cada um das possibilidades de eventos e pensar se a gente está preparado e ver qual que seria o impacto para a minha atividade.
1: Mário Augusto Cardoso explica que a indústria precisa atuar em duas frentes complementares para enfrentar os impactos das mudanças climáticas, reduzir as emissões de gases de efeito estufa e fortalecer a adaptação aos eventos extremos.
2: Porque os eventos vão acontecer. A gente quer que reduza a sua frequência, reduza a sua intensidade, mas eles vão acontecer. A gente tem que estar preparado para garantir a manutenção da atividade produtiva, a manutenção dos empregos, a manutenção da arrecadação e das vidas, né, que estão sendo colocadas em risco aí por esses eventos climáticos.
1: Além dos impactos físicos da mudança do clima, o guia alerta para os riscos da transição regulatória e comercial. Um dos principais marcos desse processo é a criação do Sistema Brasileiro de Comércio de Emissões. A norma estabelece diretrizes para a entrada de instalações produtivas no mercado regulado de carbono. Diante desse cenário, a CNI recomenda que as empresas antecipem a elaboração de inventários de emissões de gases de efeito estufa e incorporem estratégias de mitigação e adaptação ao planejamento dos negócios. A íntegra do Guia da Indústria para a Adaptação à Mudança do Clima está disponível na aba de publicações no portal da CNI. Reportagem Paloma Custódio.
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1: 10h40 na manhã da Cenecista FM. Você com a gente aqui, você no nosso Zap Zap. Quem está na nossa audiência? Alô, tudo bem? Bom dia.
2: Eu quero oferecer uma música para Samuel, na Vila de Santa Luzia. Ele completou a idade nova. Deus te dê tudo de bom na vida dele. Uma música de Roberto Scarpa.
1: Música do Roberto? O Roberto já cantou e providenciou a outra para ela aqui, tá bom? Obrigado, viu, pela participação. Quem está no Zap com a gente, alô, bom dia.
3: Oi, Jair, bom dia. Aqui é Jacira de Siridó. Quero que você passe uma música para mim. Dê um alô para mim, Jacira, de hoje e de sempre. Jacira está completando 64. Quero que você passe uma música para ela, viu? Deus te abençoe. Vocês aí da Raide, a minha aqui, minha família e a todos. Bom dia.
1: Bom dia, obrigado, viu? Obrigado pela participação aqui, obrigado por estar na nossa audiência. Quem está com a gente aqui, alô, tudo bem? Bom dia. Deixa eu abraçar aqui então a pessoa que está mandando uma mensagem aqui, né? Deixa eu abraçar a Maria das Graças, muito obrigado, agradeço também a Gorete. Gorete está na nossa audiência, viu? Gorete está pedindo aqui uma música do Degir de Monteiro, Amor e Paixão. Obrigado, viu, Gorete, está na nossa audiência. Deixa eu abraçar aqui o Ronaldo e a Luzia, estão com a gente, estão na nossa audiência. O Ronaldo está sempre ouvindo a gente. Ontem eu estive na casa do Ronaldo, né? Lá no sítio, no Alpendre, lá tem um rádio, viu? Ligado o tempo todo. Ronaldo, um abraço, viu? Tá na nossa audiência. Luzia também, Dona Rita, um abraço, toda a turma aí na nossa audiência. Muito obrigado, viu, por acompanhar a gente aqui. São 10h12, não, perdão, 10h42 agora, 10h42, vamos com o Dejinha. Dejinha cantando agora.

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3: Por aqui, confira, são 10h50 na manhã da Cinecista FM. Gente, olha, as Óticas Mirna comunica aos seus clientes interessados que nesta quarta-feira, dia 15 de julho, haverá exame de vista com o médico oftalmologista Dr. Marcelo Câmara, a partir das 7h30 da manhã.

0: José, né? Diz aqui no bairro São José, na rua do Mercadinho do Neto, na Marcelino Balbino, nunca chegou água, até agora não chegou água, né? No bairro São José, água não chega, não chega. A Rosilene era quem faz aqui essa observação. Rosilene, olha, tá chegando água no São José. Eu acredito que algumas ruas já tem água aí no bairro São José. Interessante que você faça essa observação lá no escritório da Cagepa. Pode estar acontecendo algum problema aí na rede aí, e é bom você fazer essa observação lá no escritório, tá bom? Mas fica aqui o registro do rádio também, né? Rua Marcelino Balbino. Não chegou água ainda. O pessoal está lá esperando a chegada da água. Obrigado, Rosilene, por acompanhar aqui a programação Cenecite FM. Na nossa audiência está a Rosinete também. Rosinete está dizendo uma feliz segunda-feira. Uma segunda-feira abençoada por Deus. Estou na audiência, né? E estou também sempre ouvindo aqui, né? Oração de fé. Né? Essa oração é muito bonita. Tá bom, obrigado, viu, Rosinete? Obrigado mesmo por acompanhar aqui a programação da Cenecista FM, tá bom? Um grande abraço. Sabe aquela informação que nós passamos no início do programa, né? Aquele apelo de um ouvinte, ela que tentando encontrar os óculos da sua netinha, né? Foi perdido na praça de eventos, o óculos já foi encontrado, viu? A audiência da Rádio Cenecista, graças a Deus, tem ajudado as pessoas, né? Tem ajudado as pessoas a encontrar, por exemplo, objetos perdidos, né? E a gente agradece as pessoas que têm colaborado, né? De repente encontra, já passa a informação pra gente aqui, já entra em contato. Muito obrigado, viu? A pessoa que mandou aqui a informação desses óculos, tá bom? É isso, sim. A Cenecista tem esse perfil também de prestar serviços, né? De atender a população, né? É um serviço de utilidade pública que a gente tem um prazer aqui de fazer. São 10h53, tem alguém no zap aqui do programa? Deixa eu ver aqui uma pessoa que manda aqui uma mensagem pra gente. Deixa eu abraçar aqui a Rosilene, ela está, já falou aqui, né? Já falei sobre a água da Rosilene. Abraçar o Josué Raça, está com a gente. O Josué Raça está pedindo uma música aqui. Mora lá em Parelhas, no Rio Grande do Norte, né? Tá certo, Raça Negra e Yasmin Santos, ele tá pedindo aqui. Não sei se a gente vai conseguir encontrar, vamos tentar localizar. Obrigado, Josuel. Zefinha também está sempre na nossa audiência. Abraço também ao Pedro, lá em Caicó, no Rio Grande do Norte, está na nossa audiência. Muito obrigado, bom dia para todo mundo aí no Rio Grande do Norte, né? Desde Caicó, Parelhas, Carnaúba dos Dantas, pessoal de Currais Novos, pessoal de São Vicente, né, também ouvindo meu amigo Ademir, um abraço pro Ademir, Cerro Corá também na nossa audiência, muito obrigado, o pessoal aqui de Cruzeta, né, muito obrigado, viu? Vem chegando a música aqui, vamos lá, vamos cantar Raça Negra com Yasmin Santos aqui na Manhã Cenecista 10h54 agora.
1: Luiz, uma coisa.

0: coração.
1: Valeu, gente. Valeu, valeu. Muito obrigado a você que esteve na nossa audiência, a você que esteve com a gente aqui. Muito obrigado mesmo. Amanhã estaremos por aqui de volta. Um finalzinho aqui do programa, dizer que o atacante Matheus Cunha, ele foi recebido com festa, viu, gente, pelos moradores de Bahia Formosa, Litoral Sul, aqui do Rio Grande do Norte. Foi sexta-feira passada agora, 5 dias após a eliminação da seleção brasileira na Copa do Mundo de 2026. O jogador desfilou em carro aberto pelas ruas da cidade, acompanhado por uma multidão, recebeu o carinho da população do município, onde costuma passar férias, mantém uma forte ligação. Ele recebeu o título de cidadão formosense no final de 2024. Matheus Cunha encerrou a Copa como vice-artilheiro da seleção brasileira, com 3 gols marcados, não é? E em 5 partidas disputadas. Durante a Copa do Mundo, o atacante também bancou a instalação de telões na praça pública da cidade, para que os moradores acompanhassem os jogos da seleção brasileira. Ele é natural de João Pessoa, escolheu Bahia Formosa como refúgio, foi na cidade potiguar e ele aprendeu a surfar, esporte que inspirou a comemoração que costuma fazer após marcar gols. Ele voltou lá na cidade, foi recebido com festa, né? As pessoas receberam ele com muito carinho, mesmo a seleção sendo desclassificada, né? Mas ele foi recebido com muita festa e assim, né? Ele deu o que pôde, né? Vestindo a camisa da seleção brasileira. Uma outra informação aqui que repercute nas redes: horas antes de morrer em um grave acidente na BR-251 em Minas Gerais, o motorista potiguar Carlos Eduardo da Silva Ferreira, 26 anos, publicou nas redes sociais imagens de outra colisão registrada na mesma rodovia. A coincidência chamou a atenção de familiares e amigos. Dudu, como era mais conhecido, era bastante ativo nas redes sociais, costumava compartilhar rotina na estrada, registrou uma outra ocorrência na mesma rodovia por onde ele trafegava rumo a São Paulo. Natural de passagem no agreste do Rio Grande do Norte, Carlos morreu na manhã de ontem após o caminhão que dirigia bater em 2 carretas no município de Francisco Sá, no norte de Minas Gerais, às 7h50. Ele transportava uma carga de camarão. Em nota, a Prefeitura de Passagem lamentou a morte do motorista, prestou solidariedade à família. Sua partida entristece toda a nossa comunidade, publicou o município. De acordo com a PRF, Carlos descia a Serra de Francisco Sá quando perdeu o controle da direção. O caminhão invadiu a contramão, bateu lateralmente em uma carreta carregada com composto para plantas. Na sequência, atingiu outra carreta que subia a serra transportando bicarbonato. Com impacto, o caminhão conduzido pelo potiguar e uma das carretas pegaram fogo. Carlos ficou preso às ferragens e morreu no local. Os motoristas das 2 carretas conseguiram sair dos veículos. Um deles não se feriu, o outro sofreu lesões leves e foi socorrido pelo SAMU. Mas o potiguar, infelizmente, não sobreviveu, morreu. O Carlos Eduardo acabou morrendo neste acidente. São 11 horas aqui na manhã da Cerecista FM.
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1: Muito obrigado a você que esteve na nossa audiência. Estamos fechando o programa. A você que nos acompanhou até agora, olha, o convite é renovado. E amanhã vamos estar juntinhos aqui na programação Rádio Cerecista FM. Francis Souza comigo na mesa de som, aqui Jair Gomes na apresentação. Vanessa está de férias, né? Está de férias, passar uns dias folgando, né? Mas estamos aqui. No final do programa, chegue mais perto do rádio, porque temos algo importante para falar para você aqui. Aumenta aí o volume um pouquinho do seu rádio, porque temos algo muito importante para falar. A vida é feita de desafios que pedem coragem, resiliência e fé do próprio caminho. Uma mensagem de superação pode ser a inspiração necessária para transformar dificuldades em aprendizados, enquanto a gratidão ajuda a valorizar cada conquista alcançada. E assim a jornada se torna mais leve, fortalecendo o coração, iluminando novas oportunidades. Porque o êxito da vida não se mede pelo caminho que você conquistou, mas sim pelas dificuldades que superou no caminho. Em qualquer cenário, acredite, a tempestade vai passar e tudo vai ficar bem. Não desista, não perca a esperança. Deus vai agir, Deus está do seu lado. Ele vai te ajudar.
0: Até.

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4: Olá, bom dia. Estamos uma segunda-feira, dia 13 de julho de 2026. As notícias que mais importam você tem agora no jornal que está começando. Os destaques para hoje. Casal morre após colisão entre moto e carro na Paraíba. Segundo a Polícia Militar, moto trafegava em alta velocidade quando bateu na traseira de um carro. As vítimas foram arremessadas e atropeladas por outro veículo que vinha no sentido oposto. Motociclista morre após colidir com carro no sertão da Paraíba. Bebê morre em acidente de moto na zona rural de Catolé do Rocha. Também suspeitos de planejar ataque entre facções são presos após confronto com a polícia. Em destaque também no Jornal Cinecista, custo médio do metro quadrado na Paraíba é o segundo mais caro do Nordeste em junho. 3 dias de festa do São Pedro de Picuí. Festa foi tranquila, não tivemos ocorrência que merecesse destaque. Também tivemos o Supercross em Cubatia, ação da Polícia Militar prende motos e prende também pessoas que estavam cometendo arruaças. Também destaque aqui no Jornal Cinecista de hoje, o governo brasileiro considera improvável o adiamento de novo tarifaço dos Estados Unidos. Técnica de enfermagem tenta levar recém-nascida em bolsa e é flagrada. Criminosos usam ônibus como barricadas na zona norte do Rio de Janeiro. Também você vai ter aqui canetas ilegais do Paraguai entram no Brasil com substância ainda em teste. Ainda você vai ter aqui semifinais da Copa do Mundo, teremos jogos amanhã e também na quarta-feira, reta final já da Copa de 2026. O pai preso após chutar a filha de 3 anos no rosto diz que perdeu a cabeça. Ele deu depoimento, está preso por aquele ato covarde que cometeu. Essas e outras notícias agora em detalhes no jornal que está começando.
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5: A previsão para esta segunda-feira indica muitas nuvens e possibilidade de chuva isolada na faixa litorânea da região Nordeste. A condição se estende do Maranhão até a Bahia. No interior, o tempo continua firme, com calor predominando durante a tarde. Em Teresina, a máxima chega aos 36 graus. Salvador pode alcançar 31 graus. Fortaleza registra máxima de 31 e Recife de 30 graus. As informações são do Instituto Nacional de Meteorologia. Sofia Muniz, o tempo e a temperatura.
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4: As notícias de hoje você acompanha com a gente aqui no Jornal Cinecista. Sabe aquele caso do pai que agrediu a filha de 3 anos com um chute no rosto? Lembra? Nós relatamos aqui, nós detalhamos aqui. Bom, o pai foi ouvido pela polícia, foi preso, foi ouvido pela polícia e disse que perdeu a cabeça, está arrependido. O programa Fantástico teve acesso ao depoimento desse homem que está preso. O caso foi em Francisco Beltrão, interior do Paraná. Imagens mostram o momento em que o homem caminhava com os dois filhos após voltar do mercado. Segundo ele, relatou à polícia, a menina chorava e gritava durante o trajeto. Ela estava berrando na rua. Eu tinha pedido para ela parar de ficar berrando. Ela sempre chora ou berra direto, assim, escandalosamente. Escandalosamente, disse ele na polícia. E na sequência, o homem desfere um chute no rosto da criança, que cai no chão. O irmão dela, de 5 anos, permanece parado. Uma testemunha que presenciou a cena contou que o menino aparentava estar em choque. Em momento algum ele reagiu, ele gritou, ele falou, ele não fez nada, mas ele estava muito assustado. Para preservar a identidade das crianças, não foi mostrado o rosto delas, né? Pelo menos no programa de ontem. Também não foi colocado o nome do pai, né? Porque aí revelaria imediatamente a criança, né? O personal trainer José Luiz, ele interrompeu a ação, né? Ele é dono de uma academia que fica em frente ao local da agressão, de que pegou o flagrante dele fazendo aquele absurdo. Segundo ele, o pai ainda o ameaçou. Ele me ameaçou dizendo o seguinte: fica na tua, porque não é com você e vai sobrar para você. José Luiz também buscou imagens de câmeras de segurança que registraram a agressão. Conversei com o proprietário daquela residência e foi ali que nós conseguimos a imagem perfeita. As imagens circularam nas redes sociais e chegaram à polícia, que ouviu parentes da família, pediu a prisão do homem, que tem 31 anos. Durante o depoimento, ele questionou quem havia feito a denúncia. Mais tarde, afirmou estar arrependido. Eu perdi a cabeça, acabei fazendo o que não deveria ter feito. Não era intencional. Eu jamais ia machucar a minha filha. Acabou acontecendo. Além da agressão registrada em vídeo, a Polícia Civil investiga pelo menos outras 2 situações de violência envolvendo as crianças. A mãe pediu medida protetiva contra o marido, manifestou o desejo de se separar. Segundo o delegado Ricardo Moraes Faria dos Santos, a mulher relatou ter ficado revoltada, ficou assustada, chocada com o que viu, afirmou que nunca imaginou uma agressão desse tipo contra a filha. De acordo com a investigação, parentes também relataram que o menino de 5 anos teria sido agredido com um pedaço de pau no rosto. A polícia ainda apura denúncias e castigos cruéis, como obrigar as 2 crianças a ajoelhar sobre grãos de feijão e tampas de garrafa PET. O pai ainda não constituiu advogado ainda. Segundo o delegado, a investigação considera a possibilidade de indiciamento por tortura, até trabalharmos com a ideia não apenas de uma lesão corporal, mas sim um indiciamento por tortura, por ter imposto um grande dano físico e psicológico. Agora, é bom dizer que dados do Ministério da Saúde mostram um aumento nos atendimentos hospitalares e crianças vítimas de agressão. Lá em 2020, 8.900 meninos e meninas de até 9 anos foram atendidos em hospitais por causa de violência. No ano passado, esse número chegou a 18.968, mais que o dobro, uma média de 52 crianças por dia. Para o presidente da Sociedade Brasileira de Pediatria, Edson Ferreira, a violência tende a se repetir entre gerações se esse ciclo não for interrompido. Violência não educa, violência deseduca e perpetua a violência. O Disque 100 recebeu em 2025 mais de 189 mil denúncias de violência contra crianças, um aumento de 2,5% em relação ao ano anterior. Segundo os dados apresentados na reportagem, os principais agressores estão dentro de casa, entre eles pai, mãe, padrasto, madrasta, avós e avôs. O personal trainer José Luiz, que presenciou a agressão do pai contra a menina, faz um apelo para que casos de violência não sejam ignorados. Quem presencia algo nesse sentido jamais pode ficar calado. Essa brutalidade, principalmente com criança, não pode passar despercebida. Se você viu ou vê uma violência contra criança, né, na rua, né, ou até na casa de um vizinho, aí, se você sentir que uma criança está sendo agredida, maltratada, denuncia, tá? Denuncia, porque você vai estar ajudando uma criança, de repente, a se livrar das garras de uma pessoa que se diz protetor e não é, tá? Se diz pai, se diz genitor, genitora, mas enfim, não trata bem, não cuida bem, não protege, que é o dever do pai e da mãe proteger. É o dever do pai e da mãe zelar pelo bem-estar do seu filho, daquela criança que está sob seu poder, tá? Tem o disque 100, que é o disque Direitos Humanos, tá? É um serviço público gratuito, sigiloso e anônimo do governo federal, gerenciado pela Ouvidoria Nacional de Direitos Humanos. Ele funciona 24 horas por dia, inclusive nos finais de semana e também feriados. Se você não quer se expor, não quer se confrontar o agressor, faz o disque denúncia aí, né? Liga para o 100, diz que 100, é uma ligação gratuita, pode ser do seu celular, lembra, você, só basta você ligar, né? E aí você vai estar ajudando, né, a uma criança, uma pessoa que está aí sendo maltratada, não só criança não, viu? Pode ser qualquer outra pessoa, pode ser um idoso, pode ser uma mulher que está sendo agredida, pode ser qualquer pessoa aí que está sendo agredida, tá? O serviço serve como um pronto-socorro. Na verdade, é um pronto-socorro, né? Para registrar e encaminhar denúncias de violência contra crianças, adolescentes, idosos, abuso, exploração, trabalho infantil, no caso de pessoas idosas, maus tratos, abandono, violência financeira, pessoas, por exemplo, com deficiência, né? São sendo maltratadas aí, né? Trabalho análogo à escravidão ou tráfico de pessoas. As informações, o que você disser, né, o que você falar, essas informações são analisadas, repassadas em até 24 horas para os órgãos de proteção locais, né, como Conselho Tutelar, como Ministério Público ou delegacias especializadas. Então não perde tempo não, tá bom? Se você tem uma denúncia para fazer, Disque 100. Você vai estar ajudando uma pessoa aí. Não precisa se envolver, não. É só você enviar a informação, falar para lá no Disque 100. O problema é que o pessoal vai verificar. Tudo bem? Você no Jornal Cenecista com as notícias que mais interessam nesta manhã. Vamos falar aqui sobre o aquecimento global, que pode custar até 5,6 bilhões de reais ao Brasil, e a cada 0,1 grau mais quente as pessoas estão denunciando ou verificando. Repórter chamado.
6: O aumento de cada 0,1 grau Celsius na temperatura média do planeta pode custar até 5 bilhões e 600 milhões de reais para a economia brasileira em razão dos desastres naturais. A estimativa consta no Guia da Indústria para a Adaptação à Mudança do Clima, lançado pela Confederação Nacional da Indústria, a CNI. A publicação analisa os impactos da crise climática sobre as cadeias produtivas e apresenta estratégias para reduzir os riscos físicos e os desafios da transição para uma economia de baixo carbono. O gerente de recursos naturais da CNI, Mário Augusto Cardoso, afirma que a crescente frequência dos eventos climáticos extremos exige que as empresas incorporem a adaptação às mudanças do clima às suas estratégias de negócio.
7: Como que a empresa vai lidar, por exemplo, com o corte na cadeia de suprimentos? Como que ela vai lidar com o corte no fornecimento de água causado por um evento extremo? Tanto escassez, né, de água, é lógico, quando a gente tem pouca água, a gente tem um problema, muitas vezes, de energia e de água, de abastecimento de água. Como que ela lida com isso? E aí a gente tem que analisar cada um das possibilidades de eventos e pensar se a gente está preparado e ver qual que seria o impacto para a minha atividade.
6: Mário Augusto Cardoso explica que a indústria precisa atuar em duas frentes complementares para enfrentar os impactos das mudanças climáticas, reduzir as emissões de gases de efeito estufa e fortalecer a adaptação aos eventos extremos.
7: Porque os eventos vão acontecer. A gente quer que reduza a sua frequência, reduza a sua intensidade, mas eles vão acontecer. A gente tem que estar preparado para garantir a manutenção da atividade produtiva, a manutenção dos empregos, a manutenção da arrecadação e das vidas, né, que estão sendo colocadas em risco aí por esses eventos climáticos.
6: Além dos impactos físicos da mudança do clima, o guia alerta para os riscos da transição regulatória e comercial. Um dos principais marcos desse processo é a criação do Sistema Brasileiro de Comércio de Emissões. A norma estabelece diretrizes para a entrada de instalações produtivas no mercado regulado de carbono. Diante desse cenário, a CNI recomenda que as empresas antecipem a elaboração de inventários de emissões de gases de efeito estufa e incorporem estratégias de mitigação e adaptação ao planejamento dos negócios. A íntegra do Guia da Indústria para a Adaptação à Mudança do Clima está disponível na aba de publicações no portal da CNI. Reportagem Paloma Custódio.
4: 11:22, agora você na nossa audiência nesta manhã de segunda-feira. Tivemos nesse final de semana a 36ª edição do Supercross de Cubati. Aconteceu nos dias 11 e 12 agora de julho. O evento é considerado o maior do segmento no Brasil. Reuniu cerca de 300 pilotos nacionais e internacionais no tradicional Parque Dida Cross. O espaço contou com a área reformada de 4 mil metros quadrados, iluminação de última geração para as baterias noturnas. Foram distribuídos R$50 mil em prêmios em dinheiro, além de 5 motos. 0 quilômetro para os destaques. Além das corridas, as noites contaram com apresentações de artistas como Tati Guel, Valquíria Santos, Leozinho e Nicásia. Os resultados oficiais detalhados por categoria, com o nome de todos os pilotos, ainda não temos aqui a relação, não é? Mas dizer o seguinte, que no finalzinho agora, né, tivemos problemas, né? A polícia esteve sendo convocada para uma ocorrência. De acordo com registros publicados, a polícia militar realizou uma ação para coibir arruaças e manobras perigosas com motocicletas durante o Supercross. A operação resultou na apreensão de motocicletas, na autuação de condutores por infrações de trânsito. A ação ocorreu para conter motociclistas que promoviam desordem, colocavam em risco a segurança de participantes e de moradores. Foram realizadas apreensões de motos, abordagens a condutores. O objetivo da operação foi garantir a segurança e a tranquilidade durante a realização do evento. Esse fato, essa ocorrência, essa atuação da polícia foi amplamente repercutida nas redes sociais, porque muita gente reclamou, não é? de barulho, muita gente reclamou de motociclistas que aproveitaram que era um evento de motos, né? O Supercross, e aí começaram a fazer arruaças, essa é a palavra, né? Arruaças pelo centro da cidade de Cubati, né? E aí a organização do evento foi informada, a população começou a reclamar porque era muito barulho, canos estourados, né? Quanto mais barulho eles faziam, mais incomodava a população, moradores, né, que não aguentavam. Era um barulho ensurdecedor, né, durante um certo momento lá em Cubati. E aí o que aconteceu? A organização foi informada do caso, acionou a polícia militar, que prontamente foi para as ruas, né, para os trechos, principalmente no centro ali. Quem conhece Cubati sabe, né, tem uma praça bem no centro ali de Cubati. E lá eles faziam lá muito barulho, né, com as motos. Teve um que utilizou a moto lá e ele acabou no asfalto, né, desgastando o pneu traseiro da moto. Sabe aquela situação que ele sai da moto, coloca uma marcha lá, né, e acelera, né, e o pneu fica sendo consumido pelo asfalto, entendeu? E aí a fumaça, o barulho da moto, né? E aí comeu o pneu, né? A câmera de ar, foi uma coisa assim impressionante, né? A internet está mostrando essas imagens aí, né? E foi a partir daí que a polícia foi acionada, né? Teve que agir para conter esses abusos, essas arruaças, né? E aí um reboque a polícia utilizou para recolher as motos de quem estava agindo com arruaças, né? Então foram muitas motos presas, não só no camburão da polícia, mas num reboque, né, que foi adquirido, né, e que muita gente foi presa também, né? Foram levadas à delegacia para prestar esclarecimentos, foram liberadas posteriormente algumas, né? Muitos jovens sem habilitação, muitos jovens que realmente foram para lá fazer barulho. Esse foi o fato negativo, né, do evento, né? A organização prontamente se pronunciou de que tudo correu dentro do espaço onde a corrida aconteceu, né? Tudo foi normal, né? A festa aconteceu como sempre acontece todos os anos, inclusive a policiamento foi chamado, né? Não tivemos nenhuma ocorrência dentro da área de disputa, né? A população, o povo teve a estrutura necessária como banheiros, né? A polícia inclusive instalou câmeras de segurança, de monitoramento, para verificar vários pontos lá da cidade, do município de Cubati, né? E esse caso, né, fugiu ao controle, mas aí a polícia prontamente foi acionada para tomar as devidas providências. Gerou críticas, claro, né? Esse fato gerou muitas críticas, porque é um evento que acontece já há 36 anos. E como eu disse aqui, eu participei por alguns anos na cobertura, inclusive aqui pelo rádio, né, pela Cenecista, né, há uns anos atrás, né, eu sempre estava por lá na cobertura do motocross, que começou com o Josinaldo Vieira, o Naldo, né, lá de Cubati, quando prefeito. Ele deu início e estimulou muito o supercross, né, essa modalidade, né, e nós acompanhamos por diversos anos lá na época, né. Mas agora, ontem, nesse final de semana, tivemos essa ocorrência que gerou comentários negativos. A organização precisa tomar cuidado, inclusive próximo ano, próximo evento, precisa ver esse detalhe para que não aconteça novamente. Porque muita gente saiu dizendo que não voltaria para Cubati pelo barulho, né, que observaram nesta edição 36. Nessa 36ª edição do Supercross de Cubati. Mas é um fato que a organização já está observando para que não aconteça no ano que vem. 11:29, agora você no Jornal Cenecista. O governo dos Estados Unidos definirá tarifaço contra o Brasil nessa semana. Repórter chamando.
8: Segunda-feira, 13 de julho de 2026. Esse é o Giro de Notícias. Eu sou Eduardo Amaral e você acompanha os destaques do momento. Termina nesta semana o prazo da Casa Branca para decidir se coloca em prática ou não a nova ofensiva contra o Brasil. Até lá, o governo brasileiro não vai se manifestar sobre as estratégias em relação ao tema. A diplomacia do país decidiu esperar o final para dimensionar a reação sobre a decisão do governo Donald Trump. Os Estados Unidos ameaçam aplicar uma tarifa entre 25% e 12,5% sobre as exportações brasileiras. A equipe do presidente Luiz Inácio Lula da Silva trabalha com o cenário mais provável de confirmação dessas novas tarifas. Mesmo assim, o governo do país acredita que haverá um leque grande de exceções devido à dependência das empresas dos Estados Unidos a estes produtos. O presidente da Associação Brasileira dos Condutores de Veículos Automotores, a ABRAVA, Wallace Landim, convocou uma paralisação nacional da categoria com foco nos portos a partir da meia-noite desta segunda-feira. A mobilização visa pressionar o presidente do Senado Federal, Davi Alcolumbre, para pautar a medida provisória que determina o piso mínimo do frete e concede anistia a multas de manifestações passadas. A medida tem um caráter de urgência e perde a validade na quinta-feira, caso não seja votada pelos senadores. O ministro do STF, Flávio Dino, determinou o bloqueio de mais de 6 milhões de reais do ex-deputado Eduardo Cunha, do Republicanos de Minas Gerais. A decisão é um desdobramento da Operação Transparência, que investiga a possível ingerência ilícita de Cunha no direcionamento de verbas públicas, mesmo sem exercer mandato parlamentar desde 2016. A defesa de Cunha disse em nota que soube da decisão pela imprensa e que ele não foi intimado nem chamado a prestar esclarecimentos. Um estudo divulgado pela ONG Transparência Brasil nesta segunda-feira mostra que em 2025 a Câmara dos Deputados destinou R$1,3 bilhão em emendas de comissão sem identificar os parlamentares que realmente indicaram os beneficiários do recurso. O valor corresponde a 16% de toda a quantia indicada pela Casa na modalidade. De acordo com a Transparência Brasil, a autoria do montante foi assumida pelos líderes partidários, uma forma de driblar a indicação sobre o autor da emenda. O Giro de Notícias é uma produção Agência Rádio Web. Texto e apresentação, Eduardo Amaral. Edição, Mário Melo.
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4: 11:33 aqui, um casal natural de Campina Grande morreu em um acidente na PB-177 em Soledade aqui na tarde de ontem. Segundo a Polícia Militar, as vítimas estavam em uma motocicleta quando bateram na traseira de um carro que seguia no mesmo sentido da rodovia. As vítimas foram identificadas: José Felipe Monteiro Tavares, 21 anos, e Eduarda Nero Custódio, 16 anos. De acordo com a Polícia Militar, a motocicleta seguia em alta velocidade quando ocorreu a colisão. Com impacto, os dois ocupantes foram arremessados para o outro lado da pista. Ainda segundo a PM, um segundo carro que trafegava no sentido contrário acabou atropelando as duas vítimas. José Felipe e Eduarda morreram ainda no local. O motorista envolvido foi encaminhado à delegacia, onde prestou depoimento. Depois de ser ouvido, ele foi liberado. Uma perícia foi realizada no local. O trabalho deve auxiliar na investigação que vai apontar as causas definitivas da ocorrência. A polícia mesmo afirma que foi velocidade, né? O pessoal da moto, né, o Zé Felipe, que conduzia a moto, estava em alta velocidade e acabou batendo na traseira, né, de um carro, né, no mesmo sentido. É uma coisa, né, infelizmente custou, né, um fato que custou a vida de José Felipe e também da Eduarda, né, morreram ontem à tarde, eram naturais aqui de Campina Grande. Bom, dois suspeitos foram presos e outros dois ficaram feridos após um confronto com a polícia militar em Mamanguape, litoral norte da Paraíba, ontem. Segundo a PM, o grupo planejava um ataque contra integrantes de uma facção rival em represália à morte de um integrante da organização criminosa. Durante a ação, os policiais localizaram um veículo que segundo a corporação, havia sido usado em crimes na região, incluindo um homicídio. De acordo com a polícia, quando os agentes tentaram abordar o carro, os ocupantes não obedeceram a ordem de parada e fugiram para uma área de mata. Com a fuga, equipes da Rádio Patrulha, Força Tática, Choque, Grupamento Tático Aéreo, Grupamento Especial de Operações do Sertão e Ações de Comandos e do Setor de Inteligência montaram um cerco no local. Segundo a PM, ao localizar os suspeitos na mata, os policiais foram recebidos a tiros. E aí houve confronto. Ao fim da ocorrência, 4 pessoas foram detidas, 2 foram presas em flagrante, 2 foram socorridas sob custódia para atendimento médico no hospital de Mamanguape. A unidade de saúde não passou a situação dos envolvidos. Segundo a Polícia Civil, a operação terminou com a apreensão de 12 armas de fogo de diferentes calibres, munições, um colete balístico, um rádio de comunicação, entorpecentes e um veículo com registro de roubo. Todo o material apreendido foi encaminhado para a delegacia de Mamanguape, onde o caso será investigado. Vamos aqui ao Rio Grande do Norte. Nós temos aqui informação no Rio Grande do Norte sobre um homem que foi apreendido, né? Foi detido, no caso, após agredir funcionário em UPA. O homem foi detido após agredir um porteiro da unidade de pronto atendimento UPA na cidade Satélite, zona sul de Natal. O caso aconteceu na manhã da sexta-feira passada, foi registrado em vídeo e repercutiu nas redes sociais. De acordo com a Secretaria Municipal de Saúde, o homem foi acolhido por uma enfermeira durante a triagem e informado de que deveria aguardar atendimento. Nesse momento, segundo a pasta, ele desferiu um soco no rosto do porteiro da unidade. Ainda conforme a secretaria, funcionários e usuários da UPA contiveram o homem até a chegada da Guarda Municipal, que o conduziu à delegacia de plantão, onde foi registrado um boletim de ocorrência. 11h38 aqui, as notícias que mais interessam, você acompanha no jornal Cenecista. Repercutiu essa semana uma imagem de uma técnica de enfermagem que tentou levar uma recém-nascida dentro de uma bolsa em uma maternidade de Teresina, no Piauí. Câmeras de segurança registraram a ação, que foi interrompida pela tia da bebê, que desconfiou da funcionária e conseguiu recuperar a criança. A técnica de enfermagem Auricélia Rocha, ela trabalhava na maternidade Dona Evangelina Rosa, havia pouco mais de 2 anos. No dia do caso, porém, estava de folga. Segundo as imagens, às 13h40, ela aparece com a bebê em um corredor do hospital. De acordo com a família, a Auricélia disse à mãe da recém-nascida que precisava levar a criança para fazer exames, entre eles o teste do pezinho. A tia da bebê, Daniela Beatriz, decidiu esperar do lado de fora. 2 minutos depois, a técnica deixou a sala sem a criança, carregando uma bolsa preta grande, entrou em um banheiro. Daniela estranhou a situação e resolveu segui-la. Ela vai para o banheiro e eu fico lá olhando aquela situação. Eu sinto que aquele negócio não está certo. Segundo Daniela, a técnica saiu do banheiro usando outra roupa. Às 13h45, Daniela interceptou a funcionária, puxou a bolsa e encontrou a sobrinha dentro dela. Quando eu puxo, a neném está lá. Eu questiono: ah, pelo amor de Deus, o que está fazendo com essa menina nessa bolsa? Eu já tiro a neném e saio pedindo socorro. Ela afirma que só depois percebeu a gravidade do que havia acontecido. O diretor administrativo e financeiro da maternidade, dona Evangelina Rosa, José Alberto, lamentou o ocorrido, mas afirmou que não houve falha na segurança da unidade. Segundo ele, a maternidade conta com leitores faciais, portas com controle por senhas e códigos, além de profissionais treinados para esse tipo de situação. A mãe da bebê tem 14 anos, havia viajado de Castelo do Piauí até Teresina para o parto. Depois da tentativa de sequestro, ela contou que viveu momentos de angústia. Foi tudo ruim, não vou esquecer nunca, disse ela. Esse é o Jornal Cenecista. Olha, bombeiros tentam apagar incêndio em floresta perto de Paris. Mais detalhes no jornal.
9: 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Ana Carolina Pelis.
10: Bom dia, você ouve a RFI. Estes são os destaques dessa segunda-feira, 13 de julho. Uma operação está sendo realizada nesta segunda-feira na região parisiense para conter o fogo na floresta de Fontainebleau, incluindo duas aeronaves de combate a incêndios. O fogo já destruiu 900 hectares de uma das áreas mais famosas da França, a cerca de 60 quilômetros a sudeste de Paris. O avanço das chamas levou à retirada de aproximadamente 200 pessoas que foram levadas para lugares seguros. O incêndio também provoca transtorno nos transportes. Trechos das rodovias foram interditados e várias linhas de trem de alta velocidade que ligam Paris ao sul do país, no domingo, deixaram de circular durante a noite. E subiu para 13 o número de mortos no incêndio na província de Almeria, na região da Andaluzia, no sul da Espanha. Domingo, as autoridades espanholas anunciaram que o fogo havia sido controlado após 3 dias de incêndio e os moradores da localidade de Los Gallardos começaram a voltar para casa. 7 mil hectares foram queimados no incêndio, que atingiu um perímetro de 40 quilômetros. Um estudo de pesquisadores britânicos publicado nesta segunda-feira afirma que o número de mortes relacionadas ao calor entre maio e junho na Inglaterra e no País de Gales pode ultrapassar 2.700. O Reino Unido atravessou duas ondas de calor inéditas em maio e junho, com temperaturas recordes que ultrapassaram os 37 graus em algumas regiões. O Irã anunciou nesta segunda-feira que continua as negociações com os países mediadores para evitar uma escalada com os Estados Unidos. Teherã também informou que não se consideraria mais vinculada ao memorando de entendimento firmado com Washington em junho, caso os Estados Unidos não cumpra os compromissos assumidos para pôr fim à guerra. A Guarda Revolucionária Iraniana reivindicou na segunda-feira a autoria de novos ataques contra instalações americanas em países do Golfo em resposta a bombardeios dos Estados Unidos. Ataques de drones ucranianos deixaram 4 mortos e 7 feridos na Rússia, incluindo 3 vítimas fatais na região de Moscou, segundo autoridades locais, nessa segunda-feira. O presidente francês Emmanuel Macron reúne hoje em Paris líderes e representantes de 37 países na cúpula da Coalizão de Voluntários em prol da Ucrânia. O encontro contará com a presença de Volodymyr Zelensky, que tem o objetivo de intensificar o apoio à Ucrânia. Rádio França Internacional, em parceria com a agência Rádio Web de Paris, Ana Carolina Pelis.
4: 11h43, agora criminosos usam ônibus com barricadas em Costa Barros. 19 escolas fecham, pelo menos 3 ônibus foram tombados por criminosos para fazer barricadas no complexo da Pedreira, em Costa Barros, zona norte do Rio de Janeiro. Na manhã desta segunda-feira, no fim da madrugada, o 41º BPM de Irajá iniciou a operação para reprimir a ação de traficantes envolvidos em roubo de carros e de cargas na comunidade. Equipes também buscavam remover barricadas previamente instaladas pelo 3º Comando Puro, TCP Escolas, postos de saúde não abriram por segurança. Em retaliação, na estrada de Botafogo, bandidos invadiram um coletivo da linha 778 e outro da 920. Mandaram atravessar os veículos na pista e levaram as chaves. Na Avenida Pastor Martin Luther King, o ônibus tomado foi da linha SBB 665. Em ruas transversais, grupos ainda atearam fogo a entulho. Às 9 horas, todos os veículos haviam sido retirados. A Transporte Flores informa que, por medida de segurança, os ônibus das linhas 715i, a 738, a 736, a 734 e outras, essas linhas foram suspensas na manhã de hoje. A Secretaria Municipal de Educação informou que 19 unidades escolares do complexo de Pedreira ou da Pedreira foram impactadas pela operação. A rede estadual já entrou no recesso de julho. A Secretaria Municipal de Saúde disse que duas unidades de atenção primária suspenderam completamente o funcionamento para a segurança de profissionais e usuários. Outra unidade suspendeu o funcionamento e avalia a possibilidade de abertura nas próximas horas. Quem assistiu a novela Roque Santeiro? Você conseguiu ver a novela Roque Santeiro? Naquela novela tinha um homem que fazia o papel de lobisomem, né? Tinha um papel de lobisomem lá no Roque Santeiro. A novela foi em 1985, né? Quem fazia o papel do lobisomem era o ator Rui Rezende. Rui Rezende, famoso por interpretar o professor Astromar Junqueira, né? Ele fazia o papel do professor Astromar e foi descoberto que ele era o lobisomem naquela época na novela Roque Santeiro. Infelizmente o ator Rui Rezende morreu no dia de ontem. Ele estava internado no Hospital São Francisco, na Providência de Deus, na Tijuca, no Rio de Janeiro. Ele vivia no Retiro dos Artistas desde 2019. Rui estava esse ano em Araguari, sua terra natal, onde participaria de um festival de teatro organizado por Tiago Scalia, do Encena, que lamentou profundamente a morte do artista. Ele morreu aos 88 anos. Fez sucesso na TV, né? E nessa novela, em Roque Santeiro, ele ficou famoso, por interpretar o professor Astromar Junqueira e também por aparecer como o lobisomem nesta novela. 11 horas e 47 minutos, aqui as notícias do dia. Você acompanha. Abuso psicológico leva a vítima a duvidar de si mesma. Repórter chamado.
11: A violência psicológica nem sempre deixa marcas no corpo, mas pode comprometer a autoestima, a autonomia e até a capacidade da vítima de reconhecer que está vivendo um relacionamento abusivo. O problema é previsto na Lei Maria da Penha e desde 2021 também é crime no Código Penal. Ainda assim, esse tipo de violência costuma começar de forma silenciosa e pode evoluir para agressões físicas. Ciúme excessivo, controle sobre roupas, amizades, rotina e redes sociais, além de humilhações, chantagens e manipulação, estão entre os principais sinais de alerta. A psicóloga clínica, especialista em saúde mental feminina, Juliane Borsa, explica que a diferença entre cuidado e controle está justamente no respeito à liberdade da mulher.
12: O cuidado, né, quando ele existe, ele preserva a liberdade da outra pessoa. Já o controle, ele reduz essa liberdade. O cuidado, ele envolve perguntar, combinar, respeitar e aceitar o não, né, e o limite que essa outra pessoa, que essa mulher impõe. Mas o controle, ele envolve muito mais uma vigia, né, uma imposição, punição, ameaça, e faz a mulher se sentir culpada ou até com medo de fazer escolhas próprias.
11: A história de uma mulher que chamaremos de Marina mostra como esse processo acontece aos poucos. No início, ela interpretava as críticas e o ciúme como demonstrações de amor. Depois, vieram o controle sobre as roupas, as acusações de traição, os insultos e as provocações constantes. Aos poucos, ela passou a duvidar da própria percepção e acreditava ser a responsável pelos conflitos da relação.
12: Eu percebi que eu estava numa relação problemática quando eu comecei a duvidar de mim, nas minhas palavras, no meu jeito. Que ele fazia de tudo para me tirar do sério. E depois de uma hora, assim, eu explodia, eu começava a gritar, cheguei em certos momentos eu me bater e ele falando assim, tá vendo, ó? Quem é a louca da relação? A louca é você. Só para quem tá numa relação assim, sabe o que é.
11: Mesmo percebendo que algo estava errado, Marina conta que não conseguia romper o relacionamento. Ela diz que não era amor, mas dependência emocional. O pedido de ajuda só veio quando a violência psicológica evoluiu para uma tentativa de feminicídio. Depois de conseguir escapar, ela procurou uma delegacia da mulher. Registrou o boletim de ocorrência e passou a receber acompanhamento psicológico e jurídico. Hoje, em processo de reconstrução da própria vida, ela afirma que recuperar a autoestima e voltar a confiar nas pessoas tem sido um dos maiores desafios. A psicóloga Juliane Borsa reforça que a violência psicológica não precisa chegar às agressões físicas para ser denunciada. Situações de humilhação, ameaças, isolamento, manipulação e controle justificam a busca por proteção e pelos serviços especializados. Em caso de emergência ou risco iminente de vida, a orientação é ligar imediatamente para o 190. Para denunciar situações de violência, buscar orientação ou acolhimento especializado, o canal é a Central de Atendimento à Mulher, pelo telefone 180. Rede por Elas. 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

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Foi na BR-104. Uma mulher identificada como Silvaneide de Pontes, 44 anos, morreu após cair da motocicleta em que estava e ser atropelada por um caminhão. O motorista deixou o local, até agora não temos mais detalhes, né? Imagens de câmeras de segurança registraram a passagem do caminhão pela zona urbana e poderão auxiliar na identificação do veículo. A equipe do SAMU, Polícia Militar, Polícia Rodoviária Federal, perícia e também a Polícia Civil estiveram no local. Esse caso aconteceu ontem à noite, aqui entre Nova Floresta e Jaçanã, Rio Grande do Norte. Naquele trecho, sempre, vez por outra, acontece acidente, né? Um trecho curto, né, entre Floresta e Jaçanã, mas vez por outra tem acidente naquele trecho lá, e com vítimas fatais, né? É uma estrada muito muito perigosa, né? Porque as pessoas não têm o cuidado, né, na ultrapassagem, não têm o cuidado em usar aquele trecho lá entre Nova Floresta e também Jaçanã. Cantora de forró Jéssica Costa, de 32 anos, morreu após um grave acidente de trânsito na noite do último sábado na cidade de Timon, no Maranhão. Ela sofreu um acidente e não resistiu aos ferimentos. E uma outra notícia que recebemos aqui, deixa eu ver se eu registro aqui essa informação é sobre um policial rodoviário federal que foi preso na noite do sábado em Anápolis, depois de se recusar, depois de se revoltar. Ele se revoltou ao ser informado que o uso do calibrador de pneus do posto custava R$1. E ele se recusou a pagar, né? Conformado com a cobrança, ele ameaçou o frentista de morte, deixou o local. Pouco depois, voltou armado com um pedaço de madeira, quebrando a porta de vidro da loja de conveniência e danificando parte da estrutura do estabelecimento na Avenida Universitária, no bairro Maracanã. Equipes policiais foram destacadas para atender a ocorrência e contiveram o suspeito. Mesmo após ser imobilizado, ele continuou desacatando os policiais militares que atendiam a ocorrência, um agente da própria Polícia Rodoviária Federal que acompanhava o caso e também a médica responsável pelo atendimento hospitalar. Não, sinceramente, R$1. Ele se recusou a pagar R$1 para calibrar os pneus. Ele foi no posto calibrar os pneus, né? E aí o frentista diz: olha, para calibrar custa R$1. E ele, que é da Polícia Rodoviária Federal, disse que não ia pagar, xingou o frentista, ameaçou o frentista, fez o maior fuzuê, né? Maior bagunça lá no posto, acabou sendo preso por R$1. Custava nada ele ter tirado R$1, sem problema, tá aqui R$1, se livrava do problema, né? Ele agora vai responder aqui por ameaça, né? A mesma coisa, tem que acusar ele, que é de ameaçar. Ele realmente ameaçou, foi lá com um revólver e ameaçou o frentista lá e outras pessoas. Se achou dono do pedaço, né? Dono do mundo. Porque ocupa um cargo, né? Na polícia, acha que pode tudo. Não é assim. Tem leis a serem cumpridas, ó. Tem leis a serem obedecidas. Muito obrigado a você pela atenção. Ficamos por aqui. Nós voltamos. Dizer também no finalzinho aqui que Picuí realizou a festa de São Pedro, tá, gente? Foi um sucesso a festa de São Pedro em Picuí nos 3 dias. De acordo com informações, o evento foi encerrado sem o registro de ocorrências graves na área da segurança pública, resultado atribuído ao planejamento
e a atuação integral.

0: das forças de segurança durante os dias de festa. O esquema contou com reforço do policiamento, monitoramento dos principais pontos do evento, ações preventivas para garantir a tranquilidade dos moradores e também dos visitantes. A festa reuniu um grande público e transcorreu em clima de animação e de segurança. Esse resultado reforça a importância do trabalho conjunto entre os organizadores, a Polícia Militar, o Corpo de Bombeiros e os demais órgãos envolvidos na realização de um dos maiores eventos culturais da região, que é o São Pedro de Picuí. Muito obrigado a todos. Na sequência agora você tem as notícias do esporte.
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1: Bate Bola tá começando agora, gente. Vamos falar do Flamengo. O Flamengo conquista troféu do Algarve contra o Benfica em Portugal. Mais detalhes aqui do Bate Bola.
2: Enquanto o Campeonato Brasileiro está em pausa por causa da Copa do Mundo, os clubes estão aproveitando essa intertemporada para fazer amistosos. Alguns jogos aconteceram neste fim de semana. No sábado, em Portugal, o Flamengo conquistou o troféu do Algarve ao derrotar o Benfica por 2-1. Com portões fechados, também no sábado, quatro equipes se enfrentaram. No CT da Barra Funda, São Paulo disputou com o Santo André e o outro jogo treino aconteceu em Bragança Paulista entre Red Bull Bragantino e Atlético Paranaense com um placar de 2-1. Já neste domingo, o Fluminense fez dois gols no Bahia no estádio do Maracanã e o jogo Corinthians e Cascavel terminou empatado em 1-1. O último amistoso deste domingo aconteceu na Arena Mané Garrincha em Brasília entre Cruzeiro e Grêmio. Com duas defesas de pênalti do goleiro Gabriel Grando, o tricolor gaúcho terminou em 3-1 contra o Cruzeiro. O Brasileirão retorna nesta quinta-feira, dia 16, com a disputa da 19ª rodada. 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
1: E agora vamos falar do Botafogo da Paraíba, que vence o Confiança e amplia sequência positiva na Série C. Mais detalhes com o repórter Francisco Souza.
3: O Botafogo recebeu Confiança no estádio Almeidão em João Pessoa na noite desse domingo, dia 12, e com uma vitória por 2-0, ampliou para 5 o número de vitórias dos últimos 6 jogos. Simon e Caio marcaram para garantir o triunfo do Alvinegro da Estrela Vermelha sobre o Dragão. Com o resultado, o Belo chega à 6ª posição, enquanto Confiança permanece na 19ª colocação. O Botafogo começou a partida impondo seu ritmo e pressionando o Confiança desde os primeiros minutos, buscando manter maior posse de bola e ocupar o campo de ataque. Apesar da iniciativa, o Belo encontrou dificuldades para transformar o volume ofensivo em finalizações efetivas. O Dragão, por sua vez, apostou nos contra-ataques e logo nos primeiros minutos de jogo levou perigo ao gol do Belo, com João Pedro, que recebeu profundidade, invadiu a área e obrigou Luiz Daniel a fazer boa defesa. O time paraibano seguiu criando oportunidades, mas pecou nas conclusões e não conseguiu abrir o placar. Assim, as equipes foram para o intervalo com um empate sem gols no Almeidão. O segundo tempo começou com Confiança pressionando a saída de bola do Botafogo, mas foi o Belo quem se mostrou mais eficaz. Aos 8 minutos, Nenê cobrou escanteio, Ian Souto desviou de cabeça e Simon apareceu para completar para as redes, abrindo o placar. Em desvantagem no placar, o Dragão passou a rondar mais a área alvinegra e criou boas oportunidades, mas esbarrou nas defesas de Luiz Daniel. Aos 30 minutos, o Botafogo voltou a ser letal. Nenê levantou a bola na área e Caio subiu para cabecear e ampliar a vantagem. Na reta final, o Confiança seguiu tentando diminuir o prejuízo, porém encontrou dificuldades nas finalizações e não conseguiu evitar a vitória por 2-0 do Belo no Almeidão. Com a vitória, o Belo chega aos 22 pontos e sobe para a 6ª posição na tabela. Já o Confiança segue com 11 pontos na 19ª posição. A Série C faz uma pausa nesta semana e Botafogo e Confiança voltam a campo em 2 semanas. O Dragão recebe o Itabaiana no sábado, dia 25, no estádio Batistão, em Aracaju, enquanto o Belo viaja para encarar o Caxias no domingo, dia 26, no estádio Centenário. Com informações do Botafogo da Paraíba na Série C, para o programa Bate Bola, falou Francisco Souza.
1: E a Copa do Mundo, gente, a Copa do Mundo tem sequência aí, tá? Vai acontecer agora, nessa terça e também na quarta-feira, né, as quartas de final, tá? A Copa do Mundo entra na reta decisiva e as quartas de final foram concluídas. Já estão definidos os 4 semifinalistas: França, Espanha, Inglaterra e Argentina. Amanhã, dia 14, França e Espanha no primeiro jogo das quartas e na quarta-feira Inglaterra e Argentina. A França eliminou o Marrocos por 2-0 e conquistou a condição de chegar às quartas. A Espanha venceu a Bélgica por 2-1, Inglaterra derrotou Noruega por 2-1 e a Argentina superou a Argentina 3-1 nos pênaltis. E teremos, portanto, as quartas começando amanhã, tá? Final está marcada para o dia 19. Vamos ficar aqui de olho na final da Copa. Muito obrigado a todos pelo carinho, ficamos por aqui. Você segue agora na nossa programação, 4 da tarde tem Brega e Chique, 5 da tarde tem Nordeste Valente. Um abraço para você, muito obrigado, permaneça com a gente, uma boa tarde.
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0: 13:16.
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0: 1:37.
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3: Moçambique desponta como um mercado estratégico para empresas brasileiras que buscam ampliar negócios no continente africano. Um estudo da Agência Brasileira de Promoção de Exportações e Investimentos, Apex Brasil, identificou 144 oportunidades comerciais no país, especialmente em setores como máquinas e equipamentos, alimentos, insumos industriais e bens de consumo. O levantamento aponta que a proximidade cultural e a linguística entre Brasil e Moçambique, aliada a avanços na facilitação do comércio, contribui para ampliar as possibilidades de negócio entre os dois países. A aproximação entre Brasil e África também tem impulsionado novas oportunidades em setores estratégicos. A abertura do comércio moçambicano para produtos agropecuários brasileiros, incluindo material genético avícola, amplia possibilidades para cadeias produtivas ligadas ao agronegócio. Segundo o especialista de agronegócio da Apex Brasil, Alberto Carlos Bica, já são mais de 5 mil oportunidades mapeadas.
4: Essa reaproximação entre Brasil e a África já acontece na prática. A gente importa fertilizantes essenciais de lá e isso exporta bastante tecnologia e inovação. Sabia que a nossa genética bovina é um sucesso no mercado africano? O setor de animais vivos teve um salto de 353% de crescimento recente. Até 2050 é esperado que o continente chegue a 2,5 bilhões de habitantes. E o mapa dessa nova Pangeia moderna já está desenhado. São mais de 5 mil oportunidades mapeadas de exportação. Temos espaço de sobra para nossos grãos, proteínas, frutas, castanhas, ração e tecnologia de produção.
3: Empresas brasileiras interessadas em explorar essas oportunidades podem participar da Missão Empresarial Moçambique, FACIM 2026, promovida pela Apex Brasil. A iniciativa será realizada entre os dias 31 de agosto e 6 de setembro em Maputo, durante a Feira Internacional. Nesta edição, o Brasil será o país homenageado da feira, que deve reunir empresas e investidores de diferentes setores. As inscrições para integrar a delegação brasileira seguem abertas até 13 de julho no site da Apex Brasil. O endereço é apexbrasil.com.br. Reportagem Juline Pogorzelski.
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7: 2:05.

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2: 2:22.

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1: A Comissão de Constituição e Justiça da Câmara dos Deputados aprovou a admissibilidade da PEC 3 de 2026, que propõe mudanças na forma de calcular o IPVA. A proposta apresentada pelo deputado Kim Kataguiri, do Missão de São Paulo, prevê que o imposto deixe de ser calculado pelo valor de mercado do veículo e passe a considerar o peso do automóvel. O texto também estabelece que a cobrança não poderá ultrapassar 1% do valor de venda e autoriza os estados a concederem descontos para veículos menos poluentes. Hoje, o IPVA é calculado com base no valor de mercado, usando como referência a tabela FIPE. As alíquotas variam entre 1% e 4%, conforme a legislação de cada estado. Segundo ele, os impactos na arrecadação dos estados e outros efeitos da mudança serão discutidos por uma comissão especial que vai avaliar o mérito da PEC. Com a aprovação na CCJ, a proposta segue agora para a comissão especial. Se avançar, ainda precisará ser aprovada em 2 turnos pelo plenário da Câmara dos Deputados. Reportagem Viviane Oliveira.
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6: 2:50.

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3: Segunda-feira, 13 de julho de 2026. Este é o Giro de Notícias. Eu sou Breno Zonta e você acompanha os destaques do momento. O presidente da Associação Brasileira dos Condutores de Veículos Automotores, Wallace Landim, conhecido como Chorão, convocou uma paralisação dos caminhoneiros a partir desta segunda-feira para pressionar o Senado a votar a medida provisória do piso do frete até a próxima quinta, quando ela perde sua validade. No entanto, até o final desta manhã, ainda há dúvidas sobre o alcance de adesão desse movimento. O ex-prefeito de Campo Grande, que estava detido no presídio militar do Mato Grosso do Sul desde março, morreu na madrugada desta segunda aos 60 anos. Alcides Bernal estava em regime fechado por ter matado o servidor público Roberto Carlos Mazzini durante a disputa pela posse de um imóvel. A causa da morte de Bernal não foi divulgada. A defesa alegava que ele tinha problemas cardíacos e pedia prisão domiciliar. O ator neozelandês Sam Neill, conhecido por interpretar o paleontólogo Alan Grant na franquia Jurassic Park, morreu aos 78 anos na cidade de Sydney, na Austrália. Segundo familiares, sua morte foi inesperada, depois de ele ter se curado de um câncer após 5 anos de tratamento. Donald Trump afirmou nesta segunda que vai tomar controle do Estreito de Hormuz e que os Estados Unidos devem cobrar 20% sobre a carga de navios que passe pela via marítima, responsável pelo transporte de cerca de um quinto do petróleo mundial. A declaração do presidente estadunidense foi rebatida pelo comando militar do Irã, que afirmou que não permitirá que os Estados Unidos intervenham na administração. Pesquisa realizada pelo Instituto Nexus e publicada nesta segunda pelo Banco BTG mostra cenário de estabilidade na corrida para a presidência do Brasil. No primeiro turno, Lula, que tinha 42% duas semanas atrás, tem 40%, o que indica manutenção dentro da margem de erro de 2 pontos percentuais. Flávio Bolsonaro mantém 34%. No segundo turno, empate técnico, com o atual presidente alcançando 47% dos votos contra 44% do filho de Jair Bolsonaro. O Giro de Notícias é uma produção da Agência Rádio Web. Texto e apresentação, Breno Zonta. Edição, Mário Melo.
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3: 15 horas e 17 minutos.

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5: 3:43.

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5: Bom dia, você ouve a RFI. Estes são os destaques dessa segunda-feira, 13 de julho. Uma operação está sendo realizada nesta segunda-feira na região parisiense para conter o fogo na floresta de Fontainebleau, incluindo duas aeronaves de combate a incêndios. O fogo já destruiu 900 hectares de uma das áreas mais famosas da França, a cerca de 60 quilômetros a sudeste de Paris. O avanço das chamas levou à retirada de aproximadamente 200 pessoas que foram levadas para lugares seguros. O incêndio também provoca transtorno nos transportes. Trechos das rodovias foram interditados e várias linhas de trem de alta velocidade que ligam Paris ao sul do país, no domingo, deixaram de circular durante a noite. E subiu para 13 o número de mortos no incêndio na província de Almeria, na região da Andaluzia, no sul da Espanha. Domingo, as autoridades espanholas anunciaram que o fogo havia sido controlado após 3 dias de incêndio e os moradores da localidade de Los Gallardos começaram a voltar para casa. 7 mil hectares foram queimados no incêndio, que atingiu um perímetro de 40 quilômetros. Um estudo de pesquisadores britânicos publicado nesta segunda-feira afirma que o número de mortes relacionadas ao calor entre maio e junho na Inglaterra e no País de Gales pode ultrapassar 2.700. O Reino Unido atravessou duas ondas de calor inéditas em maio e junho, com temperaturas recordes que ultrapassaram os 37 graus em algumas regiões. O Irã anunciou nesta segunda-feira que continua as negociações com os países mediadores para evitar uma escalada com os Estados Unidos. Teerã também informou que não se consideraria mais vinculada ao memorando de entendimento firmado com Washington em junho, caso os Estados Unidos não cumpra os compromissos assumidos para pôr fim à guerra. A Guarda Revolucionária Iraniana reivindicou na segunda-feira a autoria de novos ataques contra instalações americanas em países do Golfo em resposta a bombardeios dos Estados Unidos. Ataques de drones ucranianos deixaram 4 mortos e 7 feridos na Rússia, incluindo 3 vítimas fatais na região de Moscou, segundo autoridades locais, nesta segunda-feira. O presidente francês Emmanuel Macron reúne hoje em Paris líderes e representantes de 37 países na cúpula da Coalizão de Voluntários em prol da Ucrânia. O encontro contará com a presença de Volodymyr Zelensky, que tem o objetivo de intensificar o apoio à Ucrânia. Rádio França Internacional, em parceria com a agência Rádio Web de Paris, Ana Carolina Pelis.
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4:05, agora tá começando o Brega Chique, que bom, né? Segunda-feira de ressaca para muita gente, né? Quem curtiu o final de semana, quem curtiu São Pedro de Picuí, está vivendo essa segunda-feira de ressaca, né? Tá se recuperando, tá se recompondo para mais uma semana. É vida que segue. Boa tarde para você que está com a gente em qualquer parte desse mundão afora. Muito obrigado. Estamos juntos e vamos até às 5 da tarde aqui no Brega Chique. Ninguém acertou até agora, hein? Ninguém acertou os três cantores, as três músicas, mas chegaram perto, né? Algumas pessoas chegaram perto, tá? Então você vai prestar atenção agora e dizer pra gente quem são os cantores e o nome das músicas, tudo bem? Atenção, muita atenção, desafio do Brega

Quem são os cantores, hein? Quais as músicas? Tá valendo aqui o desafio do Brega Chique. Eita, vamos ver se essa semana alguém acerta. Vamos ver se alguém acerta essa semana esse nosso desafio, né? Vamos ver. Mande o seu recado pra gente, 99127181, esse é o nosso Zap Zap, participe do Brega Chique, 4 horas e 6 minutos agora, Labaredas é quem abre o Brega Chique.

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0: por aqui na tarde da Cenecista FM. Deixa eu abraçar aqui ouvinte que acompanha a nossa audiência. Muito obrigado. A Graça está passando a informação aqui. Ela passou a informação de que a água está chegando, viu, na rua Marcelino Balbino, né? Coisa boa, rapaz, que legal. Obrigado, viu, pela informação, né? Obrigado pela participação aqui. Rosinete também está na nossa audiência. Ela disse que está pedindo brega e manda para todos nós aqui. Tá certo, Rosinete, um grande abraço. Meu amigo Naldo está aqui com a gente. Fala, Naldo, boa tarde. Oi, Naldo, tudo bem?
1: Cadê boa Naldo? Tarde, meu amigo Jair.
0: Boa tarde.
1: Aqui é Naldo. Jair, eu vou dar um chute hoje nos três cantores e as músicas. Não tenho certeza, mas uma música e um cantor é Reginaldo Rossi, A Guerra Acabou. A outra é Sandro Lúcio, Dessa Vez. E a terceira é Odair José, Minhas Coisas. Muito obrigado aí, valeu, cara.
0: Valeu, toda
1: a condição do programa.
0: Um abraço, meu amigo Naldo Masculino, respondendo aqui o nosso desafio. Muito obrigado pela participação. Quem está no Zap da Cenecista, você do Zap, boa tarde.
2: Boa tarde, eu quero Luciano Terumbel com Zezinho Barros, só para me curtir.
0: Zezinho Barros, obrigado, Luciano, com a gente aqui na tarde da Cenecista FM, às 4 horas e 21 minutos. Quem está no Zap da Cenecista, você do Zap, boa tarde.
3: Olá, Jair, boa tarde, Alexandre, estou passando esta tarde, eu gostaria de ouvir a música com o Reginaldo Rossi. Eu devido com os familiares e amigos, que seja Cenecista, foi o Thiago, boa tarde. Tô calor, né, Jair?
0: Obrigado, viu, Alexandre, um abraço para você e para toda a família. Tá na nossa audiência, tá curtindo aqui o Brega da Cenecista FM, 4 horas e 21 minutos, agora quem está com a gente no Zap Zap, boa tarde.
4: Boa tarde, aí, bota um bregão aí com o Lulu aí, bem bom.
0: Tá tudo certo, muito obrigado pela participação, que é ouvir Nunu aqui no Brega da Cenecista FM. Nunu tá na chácara, tá na nossa audiência, tá de rádio ligado, ouvindo aqui a programação Cenecista FM. Quem vem chegando agora no Brega Chique, Zezinho Barros cantando aqui nesta tarde de segunda-feira, 4h22.

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0: De volta aqui no Brega e Chique da Cenecista FM. Voltamos ao zap aqui, vamos voltar ao zap aqui, né? Pra gente ouvir mais pessoas aqui na tarde da Cenecista FM. Quem está com a gente? Alô, boa tarde.
1: Boa tarde, Jair. Aqui é Marinava, Sítio Boa Fé. Quero oferecer meu esposo Nino, meus 5 filhos, minhas noras. E ofereço a você e a Santo da Cis Picuí. Ofereço ao meu neto e minha neta. E quero você botar a mão de Mário Batista para Manaus e famílias. Todas
2: as famílias. Por favor.
0: Tudo certo, Amado Batista. Daqui a pouquinho canta do Brega Chique. Às 4:36, você do Zap Zap. Boa tarde.
3: Boa tarde. Eu tava querendo fazer um anúncio aí nessa rádio SPD, Cenecista, né, Picuí?
0: Isso. A gente vai fazer contato então. Vamos voltar a ligação daqui a pouquinho. Obrigado pelo contato. Mais um ouvinte aqui com a gente. Alô, boa tarde. Oi, tudo bem?
4: Boa tarde, Jair, aqui do Medeiros Charles Brandões. Tô curtindo o Brega, eu quero pedir uma música aí para oferecer a todos os ouvintes aqui de Serra dos Brandões e a todos aí da Rádio Cenecista que curte esse programa. Eu quero pedir uma música. Eu curti e oferecer a todos os ouvintes. Bota aí uma música pra mim com Amado Batista.
0: Amado Batista canta daqui a pouquinho. Dona Rita, muito obrigado pela participação. Quem está no Zap Zap da Cenecista FM, boa tarde.
5: Aí, boa tarde, Jair Gomes. Boa aqui tarde. É sua amiga Josinete do Riacho do Navio, Nova Palmeira. Quero pedir um brega com Evaldo Freire. Quero dividir com minha amiga Neuzinha de Nova Palmeira. Meu esposo Givanildo, pra vocês Sonha, Marinaldo e família e Francisco e família, vai para Lala e para a Tota, Juraíso e Jeane. Pois valeu, uma boa tarde, viu, Jair? Tchau. Tudo de bom, quero tá escutar meu...
0: Ok, tchau. Tá tudo certo, Josinete, muito obrigado pela participação aqui, Josinete Souza. Abraçando aqui pessoal que está na nossa audiência, aqui no Rio Grande do Norte, muito obrigado a você do Rio Grande do Norte ouvindo a gente. João Gonzaga mandou uma mensagem pra gente, o Marinaldo tá com a gente aqui no Zap Zap. Aqui tem uma mensagem de voz dele aí, não, do João Gonzaga. João Gonzaga, localiza pra mim sim, meu, por favor, Marinaldo. Tem uma mensagem, tá tudo certo aí? Vamos lá, vamos ouvir o João Gonzaga. Seu João Gonzaga com a gente, boa tarde.
6: Boa tarde, Jair Gomes, boa tarde, tô ligado no programa
0: Brega Chique.
6: Programa muito bom. Hoje você abriu o programa com uma música muito bonita, uma das melhores músicas dos anos 70. Uhum. Quero oferecer uma música aí para toda a galera que estão ligado no nosso programa aí e dizer que é sucesso inteiro, a festa do Picuí foi muito boa, graças a Deus, foi tudo maravilhoso. Um abraço, boa tarde pro programa Brega Chique.
0: Muito obrigado, seu João Gonzaga, tá com a gente, tá no JK, na nossa audiência. Quem está com a gente, Marinaldo? Vamos ver aqui. Valdira tá com a gente. Oi, Valdira, tudo bem? Boa tarde.
7: Boa tarde, Jair, hora do Brega. Deus abençoe a todos os bregueiros de Picuí do mundo inteiro. Deus abençoe Dr. Felipe em qualquer lugar que ele estiver, pois foi o maior benfeitor da nossa cidade. Especialmente a Rádio Cenecista e todos os bens que ele deixou, todo o bem que ele deixou em Picuí. Está sendo muito valioso para todos nós. Deus abençoe grandemente aonde ele estiver. Eu quero qualquer um brega para minhas filhas, meus netos, minhas netinhas, meus irmãos, todos os meus familiares e amigos. Meu amigo Jota Tavares também e a família. Que Deus abençoe, meu querido Valdir. Cita algumas belas, boa tarde.
0: Obrigado, Valdira. Vamos ao desafio aqui. Vamos ao desafio do programa. Atenção, muita atenção. Queremos saber o nome do cantor e o nome da música. São três, hein? Vamos lá.

E aí, já consegue dizer quem são os cantores e o nome das músicas? Diga pra gente, participe aqui. Abraço, Ronaldo, abraço, Luzia, estão na nossa audiência. Dona Rita também está com a gente, está ouvindo a gente, Dona Rita Venâncio. Está na nossa audiência, ouvindo Brega e Chique aí no sítio. Muito obrigado a vocês aí pela audiência, obrigado por estar acompanhando a programação da Celecista FM. Quem vem chegando é o cantor mais amado do Brasil. Ele canta aqui no Brega da Celecista FM, às 4 horas e 41 minutos agora.

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0: Estamos juntos com você no Brega Chique da Cinecista FM. Quem está com a gente aqui, você do Zap Zap, boa tarde. Oi.
1: Boa tarde, aí, como é que ele está fazendo a festa? Eu gostaria de pedir um brega aí com muito obrigado, Carlos Alexandre, com a gente, tá para oferecer a meus filhos, que são o Ivanildo, a Ivanilda, a Vitória Régia, a Dedé, a Cida, a Maria Eduarda, a Beatriz, a Batineira, a Padivalda, a Mesma Bernadette, Mesma Betânia, minha tia Corrida, Biluca, Maria Itunha, e a todos vocês aí da Cinecista. Boa tarde.
0: Obrigado, Edmilson, obrigado. Edmilson está com a voz minha cansada.
2: Tô melhor.
0: Não? Tá, mas é isso, é a virose por aí. Quem está com a gente aqui às 4:54, boa tarde.
3: Boa tarde, Jair Gomes, seu amigo Rona, que é um brega com o Nunu. Pra falecer pra Zezinho, Edeia, Djailma, Malvinha, com sua família, e dona Chiquinha do Sítio Passagem, e toda a galera do Massapê.
0: Tá tudo certo, Ronda, muito obrigado pela participação, quem está com a gente aqui, alô, boa tarde.
4: Boa tarde, irmão Santo, quero ver o próximo brega, oferecer a você e toda a área, todas as minhas amigas que estão na escuta.
0: Tá tudo certo.
4: Lindo, Jair. Irmão Santo.

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1: não,
0: quero oferecer
1: a, ver,
0: a todos vocês da Raia, junto com os familiares.
2: Oi.
0: E todos os ouvintes. Aí ao aniversariante, meu esposo e todos que curtem o brega. A você, Julieta, essa música é parecidíssima com você. Tchau, um abraço, fica com Deus.
3: Muito
0: Boa
3: obrigado.
0: Boa tarde, Marinaldo.
3: Obrigado, ô Ângela, em Nova Floresta, na nossa audiência. É isso. Vamos cantar com o Odair José aqui? Daqui a pouco vamos falar se alguém acertou, se alguém vai ganhar o brinde aqui da programação Cenecite FM. São 4 horas e 55 minutos agora.
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1: Muito bem, estamos de volta aqui às 4 horas e 59 minutos, finalzinho aqui do Brega Chique. E o nosso desafio, hein? Nós perguntamos se você conseguia identificar os três cantores com as músicas, respectivas músicas. Nosso desafio foi esse aqui.

Um desafio em tanto, hein? É, rapaz. Mas tem gente esperta, tem gente que consegue, né? Tem gente que consegue. É só prestar atenção que consegue, né? E já separamos aqui as três músicas, hein? Atenção para as três músicas.

músicas que estiveram envolvidas nesse desafio, tá? As três músicas aqui do desafio do Brega e Chique. Vamos começar pela primeira aqui, né? Claro, vamos começar pela primeira, né? Vamos ao Odair José primeiro. O Odair José está nesse desafio, hein? Atenção, essa é a música do Odair José.

Ó, daí, José, minhas coisas. Ah, uma das músicas envolvidas no nosso desafio. A segunda música do nosso desafio é com Sandro Lúcio. Sandro Lúcio também envolvido aqui no nosso desafio.

0: Pronto, as três músicas do nosso desafio. Na primeira foi o Reginaldo Rossi, A Guerra Acabou. Depois o Sandro Lúcio, Dessa Vez. E o Odair José, Minhas Coisas. Vamos ver quem acertou, rapaz. Teve uma pessoa que acertou, né? A primeira vez ele não deu certo, porque acertou só duas, ficou só uma para acertar. E agora ele voltou e respondeu com toda certeza, né? O nosso desafio. Meu amigo Naldo Masculino respondeu e acerta aqui as três músicas. Acertou ele, né, mano?
1: Acertou. Ai, desgraçado.
0: Meu amigo Naldo Masculino, leva o brinde aqui do Brega Chique. Ele respondeu. Respondeu o Odair José, Minhas Coisas, Sandro Lúcio, Dessa Vez, e Reginaldo Rossi, A Guerra Acabou. Parabéns aí pro Naldo Masculino. Leva o brinde aqui do Brega Chique. É isso, gente. Nós voltamos com outro desafio aqui do Brega Chique amanhã. Tudo certo? Muito obrigado a todos pelo carinho, obrigado pela atenção. Vem chegando agora notícias e depois das notícias você tem Nordeste Valente com o melhor do forró aqui na programação CDC FM. Um abraço para todo mundo. Até amanhã, se Deus quiser. Tchau, tchau.

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3: Direto de Brasília, sempre com o principal fato do dia. E emenda parlamentar de quem não é parlamentar. É o novo esquema do orçamento, de acordo com o ministro do Supremo Tribunal Federal, Flávio Dino. Na sexta-feira e no fim de semana, Flávio Dino autorizou operações que tiveram como alvo o presidente do PL, Valdemar Costa Neto, e o ex-presidente da Câmara, ex-deputado federal, Eduardo Cunha. De acordo com Flávio Dino, os dois destinaram recursos de emenda parlamentar, embora eles hoje não sejam parlamentares, não são nem deputado, nem senador. E mesmo assim, eles fizeram essas destinações. No caso de Valdemar Costa Neto, segundo Flávio Dino, 119 milhões de reais destinados. Então ele mandou bloquear das contas de Valdemar Costa Neto o mesmo valor destinado de emendas. É curioso como o Congresso Nacional insiste em manter esses esquemas que o Supremo Tribunal Federal considera irregulares e proibiu. Há 4 anos, o Supremo Tribunal Federal proibiu o chamado orçamento secreto, ou seja, aquelas destinações que são feitas sem que se saiba quem destinou, para onde destinou e com qual finalidade. Mesmo assim, o Congresso insiste na manutenção de esquemas semelhantes e isso vai ampliando a tensão entre o Judiciário e o Legislativo. As operações que foram feitas nesse fim de semana receberam uma nota de repúdio do presidente da Câmara, Hugo Mota, que considerou interferência indevida nas prerrogativas do Congresso Nacional. Mas por que quem não é parlamentar destina dinheiro para o orçamento? E por que insiste-se em fazer destinações sem que se saiba quem destinou e com qual finalidade? Isso parece ir no sentido oposto do que deve ser o objetivo de uma emenda parlamentar. Se um deputado ou um senador destina um recurso público para a sua base parlamentar, o natural seria que ele quisesse que todo mundo soubesse que aquela obra, que aquele serviço, que aquele trator ou aquele caminhão que foi comprado com o dinheiro da emenda parlamentar tenha acontecido, porque ele é quem fez a destinação do recurso. Se ele quer esconder isso, alguma coisa de muito errado há nisso. E a gente vai estar sempre acompanhando tudo para trazer para você a melhor análise e a melhor informação. Muito obrigado e até a próxima.
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Vamos juntos agora no Nordeste Valente, 5:09. Agora é a vez do forró, espaço para nossa música, espaço para os nossos artistas aqui no Nordeste Valente. Vamos até 6 horas aí com você, levando a música e levando também a informação numa tarde de segunda-feira, 13 de julho de 2026. E é com Pinto do Acordeão que abrimos hoje o Nordeste Valente.

sanfona, humildade, forró, tudo de bom. Tamo aqui, seu Domingos. Vamos

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Estamos juntos aqui 5 horas e 20 minutos, aqui 5:20. Você no Nordeste Valente da Senecista FM, com as notícias da tarde, as notícias de hoje. Temos aqui as notícias da Paraíba, o que temos em destaque aqui na tarde. Vamos lá, vamos ver aqui o que temos em destaque na tarde de hoje, aqui no estado da Paraíba. Temos aqui uma informação de que motociclista morre após colidir com carro no sertão da Paraíba. Vamos lá, o que temos de detalhes aqui sobre essa notícia. Um motociclista de 30 anos, que não teve a identidade divulgada, morreu após uma colisão frontal com um carro na manhã desta segunda-feira, na BR-230, em Santa Luzia, no sertão da Paraíba. Segundo a Polícia Rodoviária Federal, o acidente aconteceu por volta das 6 horas, no quilômetro 270 da rodovia, na Serra de Santa Luzia. O motociclista sofreu lesões, foi atendido por uma equipe do Serviço de Atendimento Móvel de Urgência, SAMU. Ainda segundo a PRF, ele não resistiu aos ferimentos e morreu durante o transporte para o hospital. Lamentável, né? Lamentável esses casos. Temos também aqui uma outra informação de que uma bebê morreu de acidente de moto na zona rural de Catolé do Rocha. Uma bebê de 10 meses morreu após um acidente de moto na zona rural de Catolé do Rocha, no sertão da Paraíba, neste domingo. Segundo informações da Polícia Civil, a menina estava no veículo com a mãe e o padrasto. O acidente ocorreu quando o condutor da moto perdeu o controle da direção, saiu da pista e desceu um aterro. A criança, identificada como Maria Maitê Alves da Silva, foi socorrida, foi levada para o Hospital Regional de Catolé do Rocha, mas não resistiu aos ferimentos. O padrasto e a mãe da bebê tiveram apenas ferimentos leves e não precisaram ser hospitalizados. O velório e o enterro da menina serão realizados em Belém do Brejo do Cruz, onde vivem os familiares da vítima. A Polícia Civil informou que está investigando o caso. O condutor da motocicleta pode ser autuado pelo crime de homicídio culposo. Por isso que é perigoso você andar com criança em moto, não é muito perigoso. Evite de andar com seu filho, com alguém menor, né, na moto. E se andar, ande com cuidado, porque pode acontecer, infelizmente, né? A criança perdeu a vida nesse acidente. Alcimar Monteiro aqui no Nordeste Valente da Senecista FM, são 5:23.

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É a tarde CNCIS FM do Nordeste Valente. 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Estamos juntos aqui na tarde da CNCista FM, você com a gente, ouvindo o melhor do forró, ouvindo a melhor música. Olha, foragido da justiça morre em confronto com a PM durante resgate de homem sequestrado em Mossoró, aqui no Rio Grande do Norte. Um foragido da justiça morreu após trocar tiros com policiais militares durante resgate de um homem sequestrado na tarde do sábado em Mossoró, na região oeste do Rio Grande do Norte. Segundo a polícia militar, a vítima havia sido retirada à força de casa por criminosos e foi encontrada com vida após a ação. De acordo com a PM, o sequestro aconteceu na rua Zeca Cirilo, no bairro Barrocas. A vítima foi levada por homens que chegaram ao local em um carro de cor prata. Após receber a denúncia, equipes da Ronda Ostensiva com apoio de motocicletas Rocan iniciaram buscas para localizar os suspeitos. Os policiais encontraram o grupo às margens do rio Mossoró, na região da barragem de baixo, também no bairro Barrocas. Segundo a corporação, os suspeitos atiraram contra as equipes que revidaram. Houve confronto. Durante a troca de tiros, César Wagner Pereira Dantas, de 20 anos, foi baleado. A polícia militar informou que ele era foragido da justiça. Com o suspeito, policiais apreenderam a espingarda calibre 12 de fabricação artesanal. César foi socorrido pelos próprios policiais ao Hospital Regional Tarcísio Maia, mas não resistiu aos ferimentos. O outro suspeito fugiu nadando pelo rio Mossoró e continuava sendo procurado até a atualização da matéria. São 5h37 aqui na tarde da CNCista FM. Uma tarde de forró, uma tarde com cheiro de menina agora. Cheiro de menina no Nordeste Valente.

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5:50, agora na tarde da Cenecista FM, você na nossa audiência, você ouvindo aqui o melhor forró no rádio. Essa semana decisiva sobre novas taxas dos Estados Unidos, Lula diz não acreditar em tarifaço. O presidente Lula afirmou nesta segunda-feira que não vai ter tarifaço ao ser questionado sobre a preocupação com um possível aumento de tarifas dos Estados Unidos sobre produtos brasileiros. A fala ocorre em uma semana decisiva para a relação comercial entre Brasil e Estados Unidos. A expectativa é que a Casa Branca anuncie até quarta-feira agora se colocará em prática novas tarifas de 25% a 12,5% sobre produtos brasileiros. A declaração foi dada a um repórter na saída de um evento de lançamento de uma turbina movida a etanol em São José dos Campos, no interior de São Paulo. Lula não concedeu entrevista coletiva e respondeu apenas à pergunta durante a caminhada até a saída do local. O governo brasileiro informou que aguarda a decisão para definir uma eventual resposta à confirmação das novas tarifas e trabalha como cenário mais provável a confirmação das novas tarifas. A hipótese foi reforçada após a declaração recente do representante do Departamento de Comércio dos Estados Unidos, Jamieson Greer, de que os dois países ainda estão distantes de um acordo. No entanto, negociadores brasileiros avaliam que neste cenário existe a possibilidade de o Departamento de Estado norte-americano incluir um anexo modificado na decisão sobre os 25%, aumentando a lista de exceções ao tarifaço, por exemplo. O governo brasileiro também aguarda ser chamado para uma última reunião virtual até quarta-feira com Jamieson Greer. A expectativa é que haja uma prévia da decisão nesta reunião. São 5:52, Nordeste Valente. Destaque para Carlos André aqui na tarde de segunda-feira. Boa tarde.

Você que está com a gente, esteve na nossa audiência agora no Nordeste Valente. Muito obrigado. Amanhã estaremos de volta com você aqui, trazendo a melhor música, entregando para você o melhor cantor de forró aqui na programação Cenicista FM. Muito obrigado, viu? Obrigado mesmo a todos, a você aqui da Zona Urbana, você da Zona Rural, a todos que vieram com a gente aqui. Um grande abraço. Marinaldo Santos comigo na mesa de som, Jair Gomes na apresentação. Vem chegando a Hora Católica. E depois tem Viva a Noite. Vamos até meia-noite aqui na programação Cenicista FM. Vamos deixando um tiquinho aqui, um trechinho aqui de... Dejinha canta pra gente. Um trechinho pra você aqui. Um grande abraço. Tchau, tchau. Boa noite.

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contemplarei justificado a vossa face e ficarei saciado quando se manifestar a vossa glória. Salmo 16, versículo 15. Cristãos ouvintes do programa Hora Católica, Jesus, o semeador da semente do reino, não se cansa de semear. Assim como fez o Senhor, nós também somos chamados a semear o bem com muita confiança, sem jamais nos cansar. É por isso que aqui me encontro mais uma vez, semeando a palavra de Deus. Não deixe que eu me canse, meu Senhor. Obrigado, ouvintes, por permitirem Dom do Senho lhe fazer uma visita muito especial todos os dias da semana com o programa Bom Dia Irmãos e aos domingos com o Hora Católica. Obrigado, muito obrigado. Agradeço aos meus companheiros de evangelização pelo rádio, o Sr. Otto, Nicolas Nunes, Devanilson Marinho, sem esquecer, evidentemente, do Sr. Araújo. Deus os abençoe. Sem os nossos ouvintes, o nosso esforço de evangelização não teria sentido. Vai daqui o meu abraço e a minha bênção aos ouvintes da 104.1 Rádio Caturité FM, geradora do nosso programa Hora Católica. Também a mesma saudação se estende para as outras emissoras que transmitem o nosso programa. Rádio Cenecista de Picuí, sem esquecer dos ouvintes pelo Rádio Net. São muitos aqueles que nos acompanham pelo Rádio Net. Muito obrigado, muito obrigado. Ajudem a Dom do Senho evangelizar, divulgando o programa Hora Católica. A nossa intenção é exatamente fazer que a palavra de Deus seja acolhida, conhecida, amada e vivida por todos nós. Após as palavras de agradecimento aos nossos ouvintes, vem aqui o convite muito especial. Vamos rezar pelas nossas famílias e também agradecer a Deus por sua bondade infinita para cada um de nós. E após as orações, tanto pela família como a de agradecimento, abençoarei a sua mesa, a sua refeição. Você agora fique atento, porque nós vamos fazer as orações. Pense na sua família. Eleve o seu coração a Deus. Peça por todos os membros da sua família. E sobretudo se algo está dando errado na convivência. Pessoas desempregadas, passando dificuldades, doenças. Elevemos também o nosso pensamento a tantas famílias no mundo inteiro que estão sofrendo as consequências da guerra. Vamos pensar. Pense na sua família e em tantas outras famílias.

Deus eterno, que com bondade paterna não deixai de atender às nossas necessidades. Derramai a abundância da vossa bênção sobre todas as famílias e residências, e santificai os seus moradores com o dom da vossa graça, para que, cumprindo os vossos mandamentos, desincumbindo-se dos encargos do tempo presente, chegue um dia a mansão celeste para todos preparada. Por Cristo nosso Senhor. Amém.

é bom agradecer. Deus é sempre bom. Deus está conosco nas horas alegres, nas horas tristes. Em qualquer momento, Ele está do nosso lado. Por isso vamos agradecer. Agradecer pelo dom da nossa vida, pela saúde. Ah, mas eu estou sem saúde? Vou agradecer o quê? Agradecer porque Deus está lhe dando, nesta hora difícil da sua vida, a força necessária. Nestes agradecimentos, não esqueça, meus irmãos, que Deus nos deu a vida e Ele é o dono da vida. Mesmo se às vezes, entre nós, na nossa família, acontece a morte de um membro, lembre-se que a vida não acaba aqui. Deus está lá no céu, de braços abertos para o acolhimento. Ó Deus, vossa misericórdia é incomensurável. Infinito tesouro de vossa bondade, damos graças a vossa imensa majestade pelos benefícios que nos concedestes e vos suplicamos que não abandoneis os vossos servos e servas, mas os prepareis para merecer também a graça dos bens eternos. Por Cristo nosso Senhor. Amém. Você que está à espera da bênção dos alimentos, chegou a hora. Você que está aí, em pé, já com a mesa posta, só esperando este momento. E a dona de casa que está preparando o seu alimento. E aquele que já está fazendo a sua refeição. Abençoai, Senhor. Abençoai a mesa dos vossos filhos e filhas. Não deixes faltar o pão de cada dia, em nome do Pai, e do Filho, e do Espírito Santo. Amém. Pão em todas as mesas.

Cristãos, meus amigos e meus irmãos, o texto principal para nossa reflexão da Palavra de Deus é tirada do Evangelho de Mateus, capítulo 13, versículos do 1 ao 23. Repito, capítulo 13 de Mateus, versículos do 1 ao 23. Assim como a chuva garante o pão aos camponeses, a palavra de Deus, quando acolhida, garante aos filhos e filhas de Deus o alimento da fé e da fidelidade ao projeto divino. Por isso, eu peço a você, meu querido irmão, minha querida irmã, não desperdice a palavra. Abra, neste exato momento, o seu coração para acolhê-la com respeito e muito amor. Deixe que a transforme sua vida. Escutem com muita atenção a santa palavra de Deus, tirada do Evangelho de Mateus, capítulo 13, versículos do 1 ao 23. Repito, Mateus, capítulo 13, versículos do 1 ao 23. Vamos ouvir com muita atenção e muita fé.

Naquele dia, Jesus saiu de casa e foi sentar-se às margens do mar da Galileia. Uma grande multidão reuniu-se em volta dele. Por isso, Jesus entrou numa barca e sentou-se. Enquanto a multidão ficava de pé na praia, e disse-lhes muitas coisas em parábolas. O semeador saiu para semear. Enquanto semeava, algumas sementes caíram à beira do caminho, e os pássaros vieram e comeram. Outras sementes caíram em terreno pedregoso, onde não havia muita terra. As sementes logo brotaram, porque a terra não era profunda. Mas quando o sol apareceu, as plantas ficaram queimadas e secaram, porque não tinham raiz. Outras sementes caíram no meio dos espinhos. Os espinhos cresceram e sufocaram as plantas. Outras sementes, porém, caíram em terra boa e produziram a base de 100, de 60 e 30 frutos por semente. Quem tem ouvido, que ouça. Os discípulos aproximaram-se e disseram a Jesus: Por que falas ao povo em parábolas? Jesus respondeu: Porque a vós foi dado o conhecimento dos mistérios do reino dos céus, mas a eles não é dado, pois a pessoa que tem será dado ainda mais e terá em abundância. Mas a pessoa que não tem será tirado até o pouco que tem. É por isso que eu lhes falo em parábolas, porque olhando eles não veem e ouvindo eles não escutam nem compreendem. Desse modo se cumpre neles a profecia de Isaías: Havereis de ouvir sem nada entender, havereis de olhar sem nada ver, porque o coração deste povo se tornou insensível. Eles ouviram com má vontade e fecharam seus olhos para não ver com os olhos, nem ouvir com os ouvidos, nem compreender com o coração, de modo que se convertam e eu os cure. Felizes sois vós, porque vossos olhos veem e vossos ouvidos ouvem. Em verdade vos digo, muitos profetas e justos desejaram ver o que vedes e não viram. Desejaram ouvir o que ouvis e não ouviram. Ouve, portanto, a parábola do semeador. Todo aquele que ouve a palavra do reino e não a compreende, vem o maligno e rouba o que foi semeado em seu coração. Esse é o que foi semeado à beira do caminho. A semente que caiu em terreno pedregoso é aquele que ouve a palavra e logo a recebe com alegria, mas ele não tem raiz em si mesmo. É de momento. Quando chega o sofrimento ou a perseguição por causa da palavra, ele desiste logo. A semente que caiu no meio dos espinhos é aquele que ouve a palavra, mas as preocupações do mundo e a ilusão da riqueza sufocam a palavra e ele não dá fruto. A semente que caiu em boa terra é aquele que ouve a palavra e a compreende. Esse produz fruto, um dá 100, outro 60 e outro 30.

voltamos, meus queridos irmãos e minhas queridas irmãs. Nós acabamos de ouvir esse texto de Mateus, que vai do capítulo 13, do versículo 1 ao 23. E é a partir deste momento que nós vamos refletir. Por exemplo, o capítulo 13, do versículo 1 até o 9. Vamos por parte. Eu dividi os versículos em três partes. Nas parábolas, ensina-se alguma verdade de ordem sobrenatural. Em toda parábola, prezado ouvinte, existe uma imagem material e um ensinamento espiritual. Este ensinamento espiritual é fundamentado em alguma semelhança que se encontra entre uma e outra. Entendam, frequentemente alguns detalhes meramente descritivos que se encontram na imagem ou no relato são elementos literários sem maior significação para o ensinamento fundamental que se pretende expor. Como o povo simples conhecia bem as tarefas do campo, e eu sempre digo que Jesus era um grande pedagogo, ele queria se fazer entender. Por isso, Jesus empregava-as como comparações para tornar mais facilmente inteligíveis as verdades espirituais. Nesta parábola do semeador, Jesus diz que parte da semente lançada aos punhados sobre o campo foi comida pelos pássaros. Como Jesus esclarece que a semente é a palavra de Deus, então devemos pensar que em alguns cristãos, em cujos corações cai a semente da palavra divina, não chega a soltar raízes, porque os pássaros das preocupações materiais não permitem ao cristão a tranquilidade suficiente para poder meditá-la. Outras sementes foram pisadas pelos caminhantes. Entendam, quando no coração humano existe muito ir e vir por coisas que distraem, a palavra de Deus não encontra o ambiente que sua fecundação exige. A terra pedregosa impede que a semente possa deitar raízes fortes e termina por ser queimada pelo calor do sol, porque não aprofunda as raízes. Os cardos e os espinhos, que lá na Palestina atingem a altura de cerca de 1 metro, afogam também a semente que cai próximo deles. Portanto, a palavra de Deus fica afogada pelos cardos e espinhos das paixões humanas. É preciso ter a alma muito acima das tensões passionais a fim de que possa ser fecundada e eficiente. Porém, a semente que caiu em terra fértil e livre de empecilhos deu fruto em maior ou menor abundância conforme a preparação da terra. Ou seja, entendam bem, prezados. Com estas palavras, o Senhor pretende descrever a atitude e disposição diferentes que podem ter diante de sua doutrina, isto é, a diversidade dos efeitos da palavra de Deus segundo as disposições diferentes com que é recebida. A sorte dos grãos de trigo que cai das mãos do semeador é muito diversa, conforme o lugar onde caírem, e a eficácia da palavra de Deus que cai em nossos corações dependerá de como seja aceita por nós mesmos. Vejam, por mais que a palavra de Deus ou
a palavra dos irmãos chegue até nós, carregada de sentido e de espiritualidade. Se nós nos fecharmos com a couraça da suscetibilidade, do orgulho enervante que nos faz descobrir tudo que é mal e negativo e fechar os olhos a tudo que é bom e positivo, nada conseguirá em nós. A própria palavra de Deus, embora seja o próprio Jesus quem nula diga. Por isso, prezados ouvintes, meus queridos irmãos e queridas irmãs, entendam bem, é preciso preparar a terra, abrir nosso sulco para que ele possa semear sua palavra e, portanto, é preciso apresentar um espírito sensível a essa palavra. Por isso nosso Senhor diz aí no versículo 9, estou falando do capítulo 13 de Mateus, aquele que tem ouvidos, ouça. Esta série séria é esta a séria advertência com que o Senhor termina a explicação de sua parábola. É uma espécie de convite, prezados. Uma espécie de convite, seja para reflexão pessoal, seja para acorrer ao próprio Mestre em busca de esclarecimento e de aprofundamento de sua doutrina. Talvez a cada um de nós diga Jesus neste momento o mesmo que ele disse então aos que enfrentavam: aquele que tem ouvido, ouça. Aquele que tenha boa vontade para ouvir, aquele que estiver disposto não tanto a julgar, e sim a receber o que Deus queira oferecer-lhe, aquele que tiver a limpeza suficiente de coração para merecer que o Espírito de Deus o ilumine, esse entenderá a palavra de Deus. Isso não é difícil para ninguém. Por isso, conclui-se logicamente a necessidade que temos de purificar nossa consciência, nossos pensamentos, nossos sentimentos e nossos desejos, a fim de que não impeçam a obra da graça em nós. É aquilo que eu sempre digo: não deixe a graça de Deus passar. Não terminemos esta reflexão deste primeiro bloco sem dizer ao Senhor em nossa intimidade: diga comigo, você que está em casa: Senhor, purifica-me e faze com que a tua palavra penetre em meu espírito e o santifique. Senhor Otto, por favor, vamos ouvir a primeira música de hoje.

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1: Prezado ouvinte, dando continuidade à nossa reflexão, meditando o Evangelho de Mateus, capítulo 13, versículos do 1 ao 23, agora vamos refletir os versículos do 10 ao 17. Frente e verso deste Evangelho, prezados amigos e meus irmãos, os que ouvem a palavra de Deus e a aceitam, e os que a rejeitam, tornando-se responsáveis pela esterilidade neles da palavra divina. Infelizmente, isso acontece com aqueles que não aceitam. O certo é que não é Deus que endurece o coração do homem. A missão de nosso Senhor Jesus Cristo é docente e salvadora. Sim, eu disse que a missão de nosso Senhor Jesus Cristo é docente salvadora. Ensina que quer salvar, que veio para salvar, que oferece todos os meios para que o homem receba a salvação. Mas entendam, compete ao homem reconhecer e aceitar essa salvação. Do contrário, o gesto salvador de Deus pode ficar estéril por falta de correspondência do homem. Existe certo endurecimento culpável do espírito. E tudo isso causa e explica a perda da graça. Este é o pecado de negar a verdade, de pecar contra a luz. Você se fecha. Nosso Senhor disse em João, no capítulo 12, versículo 47, não vim para condenar o mundo, mas para salvá-lo. Pois o Filho do Homem veio procurar salvar o que estava perdido. É Lucas que diz, no capítulo 19, versículo 10. É esta, prezados ouvintes, a vontade do Senhor. É este seu plano, é esta sua vontade. Não existe outro caminho. Nisto fomos mais beneficiados pela misericordiosa bondade de nosso Deus. Como diz aí no versículo 11, a vós é dado compreender, isto é, a vocês, prezados, porque se dispuseram a receber os segredos do reino, mas também a vocês, não por méritos próprios, mas porque vocês foram eleitos pela infinita bondade do Senhor. Talvez em certas ocasiões sintamos que não estamos dispostos para receber influências da graça, as inspirações e impulsos do Espírito de Deus. Certamente nesses momentos, prezados irmãos e irmãs, estarão faltando-nos humildade, retidão, sinceridade conosco mesmo e com Deus. A luz para ver tudo isso e a graça para buscar e conseguir as disposições requeridas nos vem de Deus, só dele. Acorramos, meus irmãos, acorramos a ele pela oração. Nesses momentos poderá fazer-nos muito bem o diálogo com os irmãos, porém muito melhor nos será o diálogo com o próprio Deus. Os misteriosos segredos encerrados na doutrina evangélica não se captam com a sabedoria humana, mas com a sabedoria de Deus, deixando que o Espírito Santo ilumine e mova, cooperando nós mesmos com essa moção dos dons do Espírito Santo. Lá diz assim: bem-aventurado os vossos olhos, porque veem, ditosos os vossos ouvidos, porque ouvem. Mateus, capítulo 13, versículo 16. Amados irmãos, nosso coração não está endurecido. Sente as coisas de Deus e escuta sua palavra. Por isso, entenda bem. Somos felizes e por isso a graça do Senhor pode fazer em nós maravilhas se nós correspondermos com generosidade às suas instâncias. Somos, na verdade, os filhos da predileção. Não esqueçam disso. Uma vez batizados, nos tornamos os filhos da predileção de Deus nosso Senhor. Quantos teriam correspondido melhor que nós se tivesse recebido as graças das quais nós fomos objeto e termo? Quantos, não é verdade? Por isso, você que me escuta agora, estou falando para você e para todos os meus ouvintes. Nós não devemos considerar-nos melhores que os outros, pois não sabemos em nenhum caso como teriam correspondido os outros e, no entanto, é para nós muito conhecida a pequena correspondência de nossa parte à graça. Por isso, diga comigo e se comprometa comigo. Eu vou lhe ajudar nessa reflexão. Diga comigo, preciso dispor-me para poder aprofundar-me mais e mais no conhecimento das intimidades do Espírito, para poder penetrar no sentido da palavra de Deus, para chegar a conhecer em maior profundidade a razão de ser e o sentido que tem minha vida de consagração a Deus. Por outro lado, meu irmão e minha irmã, diga também comigo, devo dar graças ao Senhor, porque também em mim sua bondade infinita realizou maravilhas. Por isso rezarei hoje, demoradamente, o Cântico da Virgem. Querido povo de Deus, não esqueça de, ao ouvir esta palavra, meditar estes ensinamentos, estas orientações que o seu pastor passa neste momento para você. Senhor Otto, por gentileza, vamos ouvir mais uma música.

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1: Querido povo de Deus, meus queridos irmãos e irmãs, dando continuidade à nossa reflexão, agora nós vamos refletir e aprofundar os versículos 18 ao 23. Quando um homem ouve a palavra do reino e não a entende, o maligno vem e arranca o que foi semeado no seu coração. Prezados, devo dizer-lhes que o próprio Jesus é quem se preocupa em explicar a parábola da semente e assim reduz a quatro grupos dos ouvintes da palavra de Deus. Os três primeiros não entendem a palavra de Deus, embora ouçam. A uns o diabo arrebata a semente que Deus lhe depositou no coração. A outros, a inconstância impede que a palavra dê frutos. A outros, os cuidados e excessivas preocupações pelo material abafam a semente da espiritualidade. O egoísmo e o amor ao prazer é o que mais se contrapõe às inquietações do espírito. Finalmente, existe outro grupo, terra fértil e prometedora, que sempre produz fruto mais ou menos abundante. Então um semeador saiu a semear. O primeiro semeador é Jesus. Jesus veio a nos semear em nossos corações a semente da palavra, esta palavra do Pai. Porém também nós temos de ser semeadores, porque nós somos continuadores da missão de Jesus Cristo. Somos semeadores encarregados de ir levando essa semente evangélica por toda a amplidão do mundo. É o que eu estou fazendo agora para vocês, meus irmãos, semeando, tentando fazer com que você compreenda as palavras do próprio Jesus Cristo. Semeadores da palavra de Deus, cultivadores no campo dos espíritos, a fim de capacitá-los para que recebam a palavra. Por isso, preste atenção. E tudo isso que vocês estão ouvindo agora, que Dom Ducênio está explicando, não guarde para você. Passe para os outros também. Obrigado porque você está me ouvindo, mas pense que milhares e milhares de pessoas não estão recebendo estes ensinamentos que eu passo neste momento. Sejam distribuidores generosos da semente, não aguardando em nossos alfoges pessoais, mas lançando-a ao vento do Espírito, que poderá levá-la às regiões inimagináveis. Faça isso, meus irmãos. Ajude! Ajude a Dom Ducênio a evangelizar. E eu tenho certeza que Deus vai te agradecer. Se você for semeador da palavra de Deus, impõe-se que estude, que se aprofunde. Aprofunde na Sagrada Bíblia, que é estojo que conserva a palavra divina. Por favor, meu prezado irmão e irmã, cuide de fazer algum curso bíblico, de aprofundar a palavra de Deus. Aí eu não sei, pergunte a quem sabe. Mas por favor, pergunte a alguém que seja católico, que vai interpretar conforme a Igreja Católica manda. Não é qualquer um que fica interpretando a palavra de Deus ao seu modo. Eu não estou aqui interpretando a palavra de Deus ao meu modo, mas aquilo que a Igreja me ensina e me permite semear, explicar. Por isso, é preciso que você cuide de fazer algum curso aprofundar o seu conhecimento. Não deixe de ler tudo o que esteja ao seu alcance para chegar a um conhecimento profundo da Palavra de Deus, da Bíblia. E quanto ao seu aproveitamento espiritual da Palavra de Deus, preste bem atenção. Lembre que você não pode escutar a Divina Palavra como alguém que escuta a chuva ou de uma forma rotineira. E lembre-se também que você não pode ser duro de ouvido e surdo por motivações humanas que o impediram de escutar a palavra do Senhor. Por isso eu quero dizer, meu prezado irmão, minha querida irmã, não basta a força fecundante da palavra, é preciso que a nossa vontade resolva a terra de nosso espírito para que possa receber a semente. A vitalidade que produza 100, 60 e 30% dependerá também de nossa aceitação pessoal. Penso que todos entendem o que eu estou falando para vocês. Pois é, meus irmãos, depois de tudo isso que eu falei para vocês, eu quero aproveitar este momento para justamente fazer uma espécie de resumo ao falar da semente que é lançada em vários tipos de terreno. Jesus nos leva a refletir sobre os diferentes obstáculos que o reino de Deus encontra para tornar-se realidade. Poderíamos sublinhar, sobretudo, a rotina diante da mensagem divina e a dificuldade em aceitar o sofrimento como elemento fecundante da experiência humana e cristã. E aqui é minha opinião. Penso que o perigo maior que a palavra de Deus corre não é tanto a recusa explícita, mas é a atitude rotineira da parte do ouvinte. Esta pode redundar na mera repetição mecânica, no interesse superficial, no desencanto com a proposta, na acomodação e na indiferença. Quantas vezes, quem sabe, estou aqui explicando a palavra e você é em casa tão distraído. Ou mesmo às vezes até na missa. Enquanto o padre está fazendo a homilia, você está olhando o celular? Está totalmente desligado? Quando a rotina se instala, meus irmãos, compromete o verdadeiro envolvimento, compromete a vibração interior, você relaxa, compromete a participação profunda, compromete a abertura à conversão, por isso continua sempre o homem ou a mulher o coração duro. E aqui eu dou um remédio. O remédio mais eficaz contra essa terrível doença é tentar aproximar-se da palavra toda vez como se fosse a primeira vez, com a docilidade e a sensibilidade de um aprendiz esforçado que sempre se maravilha com as suas descobertas e se deixa surpreender. Mas esta surpresa é pelo plano divino. Também lembro aqui para vocês que o sofrimento é um elemento necessário para a fecundidade da palavra. Quantas pessoas pela dor se encontram com Deus? Quantas pessoas pela dor se abrem à palavra de Deus, que antes eram torrões, relativizavam a palavra, as coisas da igreja, e de repente ele deu uma brecha para que o Espírito de Deus agisse no coração e se tornou um homem ou uma mulher mais acessível à palavra, mais conhecedor ou conhecedora da palavra, e o mais importante, vivendo está vivendo a palavra. Talvez nós até preferíssemos apenas saboreá-la ou admirar sua beleza e profundidade. Mas eu quero dizer aqui para os meus ouvintes, a mensagem de Deus não pertence somente ao campo da consolação, não. A mensagem de Deus é espada afiada, essa espada que penetra em nossa carne, porque provoca feridas, que reverte o nosso mau equilíbrio e questiona toda acomodação e egoísmo. Se você está acomodado, se abra à palavra de Deus. Porque a palavra é semente que produz vida. E a vida, para nascer, exige a ousadia e a provação das dores do parto. Não pense você que por conhecer a palavra de cós salteado, que tudo será sombra e água fresca. Não. Mas conhecendo a palavra, você passará a confiar na palavra, porque é o próprio Deus falando. Senhor Otto, por gentileza, vamos ouvir mais uma vez a última música, que certamente o Senhor, como sempre, acerta. E ele mesmo diz: não sou eu dom do Senhor, é o Espírito Santo que age, e eu acredito. Por isso, faça com que o Espírito Santo nos ajude agora na compreensão da palavra através da música escolhida pelo Senhor sobre a inspiração do Espírito Santo de Deus.

Meus queridos irmãos e irmãs, após termos refletido a palavra de Deus, espero que todos vocês tenham gostado. E desejo desde já que vocês saboreiem a palavra, transmitam a palavra, vivam a palavra. Terça-feira, dia 14, às 19h30, com muita alegria, eu estarei dando posse canônica ao padre Tiago Macedo Félix na paróquia de Nossa Senhora de Fátima de Palmeira. Vamos prestigiar o padre Tiago, que está vindo da paróquia de Santa Rosa de Lima e Nossa Senhora da Conceição, lá de Barra de Santa Rosa. Vai assumir agora a paróquia de Nossa Senhora de Fátima, aqui no bairro Palmeira. Na quarta-feira, às 9h da manhã, estarei celebrando missa para a Polícia Militar na capela do propedêutico do nosso seminário, aqui no Alto Branco.

às 17 horas estarei fazendo a abertura da Assembleia do Regional Nordeste 2 de Catequese. Vai ser no Centro de Eventos São João 23. Eu sou o bispo referencial desta comissão de catequese do nosso regional. Estarei nesses dias com eles. Na sexta-feira continua a assembleia durante todo o dia. Às 19h30 da sexta-feira, dia 17, eu terei missa e crisma na paróquia de Nossa Senhora da Conceição, em Pocinhos. E no sábado, até o meio-dia, a assembleia de catequese do nosso regional Nordeste 2 continua. E agradeço as orações para o bom sucesso dessa assembleia. Vai ser até sábado 18 ao meio-dia. E às 19 horas do dia 18, sábado, eu tenho missa e crisma na paróquia de São Pedro e São Paulo, na cidade de Queimadas. Meus amigos e meus amados irmãos, eu fico por aqui, esperando que todos tenham entendido as explicações, que todos tenham com muita facilidade acolhido a palavra de Deus e que se esforcem para que não só esta semana, mas por toda a vida, você possa viver a palavra de Deus intensamente. Até amanhã com o programa Bom Dia Irmãos e até de hoje a 8, se Deus quiser, com mais um programa Hora Católica. Em nome do Pai e do Filho e do Espírito Santo. Amém. Fiquem com Deus.

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4: Olá, boa noite.
2: Boa noite para você que nos acompanha em todo o país.
4: Segunda-feira, 13 de julho de 2026.
2: Vamos ao destaque do dia na Voz do Brasil.
4: Aumento da mistura obrigatória de biodiesel começa a ser avaliado pelo Instituto Mauá de Tecnologia.
2: E é apresentada a primeira turbina a gás movida a etanol para a geração de energia elétrica. Luana Karen.
5: A unidade é capaz de gerar 1 megawatt de potência, energia suficiente para abastecer aproximadamente 3.600 residências.
4: Novas regras para a publicidade de bets.
2: Empresas deverão incluir avisos de advertência sobre riscos em jogos de apostas. Graziele Bezerra.
6: A exemplo do que já acontece em propagandas de cigarros, bebidas alcoólicas ou remédios, as campanhas estão obrigadas a alertar.

0: alertar sobre os riscos associados a esta prática.
1: Brasil celebra 26 anos do ECA, um marco histórico na transformação e proteção da infância.
2: Sobre o assunto, nós conversamos com Fábio Meirelles, do Ministério dos Direitos Humanos e da Cidadania.
3: Ele fortalece não só o papel da família, da sociedade, do Estado, mas dessa visão de promoção dos direitos de crianças e adolescentes.
1: Hoje na apresentação, eu, Mariana Jungmann e Luciano Seixas.
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1: Publicidade das casas de apostas online, as chamadas bets, deverá ocorrer, nessa publicidade deverão ocorrer advertências sobre os riscos para os apostadores.
2: As empresas também não poderão usar especialistas e influenciadores em suas publicidades de forma a convencer uma pessoa a apostar.
1: As novas regras começam a vigorar a partir do dia 17 de julho.
4: Pessoas famosas em ambientes festivos fazendo promessas de dinheiro fácil. Técnicas largamente usadas por empresas de apostas para atrair novos jogadores, mas que agora estão proibidas. As chamadas bets, que atuam no ramo de apostas online, estão obrigadas a alertar sobre os riscos associados a esta prática. A exemplo do que já acontece em propagandas de cigarros, bebidas alcoólicas ou remédios, as campanhas deverão exibir advertências, como explica o ministro da Fazenda, Dario Durigan.
5: Primeiro, apostar faz você perder dinheiro. A segunda, apostar pode causar dependência. E a terceira, aposta não é investimento, sempre seguido da chamada que é Ministério da Fazenda adverte, para que as pessoas tenham essa informação vinda de uma fonte oficial, depois de apurados os efeitos dos jogos nas famílias brasileiras.
4: As campanhas também não poderão utilizar influenciadores digitais ou comentaristas esportivos para induzir o público a apostar ou apresentar apostas como forma de investimento ou ganho fácil de dinheiro. O ministro da Fazenda também alertou para a tolerância zero com empresas ilegais.
5: Bet ilegal em nenhuma medida está autorizada e nem os publicitários, os veículos de comunicação estão autorizados a fazer, ao contrário, estão proibidos de veicular qualquer publicidade envolvendo empresa não autorizada a operar no mercado.
4: A advogada Juliana Prates perdeu o irmão há 6 meses para o vício em jogos online. Para ela, qualquer tipo de propaganda de plataformas de apostas deveria ser proibida.
6: Para que a gente consiga, pelo menos, fazer com que as pessoas tenham consciência sobre o que é a atividade das apostas, que ela não é se divirta, mas sabendo os riscos que são decorrentes de quem pode começar a essa atividade. Né?
4: O prazo para as empresas se adequarem às novas regras é 17 de julho. Quem descumprir pode ser multado em até 20% do faturamento da operadora, ter as atividades suspensas por até 180 dias e ter a autorização de funcionamento cassada em casos de reincidência grave. Reportagem Graziele Bezerra.
2: Veículos que poluem menos. Para colocar essa ideia em prática, começaram hoje os testes para adicionar mais biocombustível ao diesel, sem que isso traga prejuízo ao motor.
1: Uma comitiva do governo federal acompanhou o início dessa nova fase.
7: O diesel é um combustível renovável que desde 2004 vem sendo misturado ao diesel no país. E para cumprir a lei que prevê a diminuição da dependência do petróleo, o Ministério de Minas e Energia está coordenando estudos em parceria com instituições de pesquisa. Um deles é o aumento do biocombustível ao diesel, que hoje está em 15%. E nesta segunda-feira começou o Programa Nacional de Testes do Biodiesel, no Instituto Mauá de Tecnologia, em São Caetano do Sul, no estado de São Paulo. De acordo com o ministro de Minas e Energia, Alexandre Silveira, essa é uma fase essencial para a mudança obrigatória nas porcentagens dos combustíveis prevista na lei.
8: Nós não podemos avançar sem que esses testes sejam feitos.
7: A lei do combustível do futuro prevê o aumento aumento de biodiesel e etanol, produzidos a partir de matéria-prima renovável, como cana-de-açúcar, milho, soja, mamona, entre outros. O etanol e o biodiesel colaboram para a diversificação da matriz energética e redução das emissões de gases do efeito estufa. Para isso, uma rede nacional de pesquisa mobiliza 30 milhões de reais em 3 anos, unindo ministérios, a agência reguladora e 18 laboratórios. O presidente da Associação Brasileira de Engenharia Automotiva, Marcos Vinícius Aguiar, destacou a capacidade brasileira de produzir combustíveis limpos.
9: Aqui nós estamos participando junto com o governo, junto com o setor privado, montadoras, fornecedores, produtores de biocombustíveis, para fazer uma série de testes para que as misturas sejam validadas. O Brasil está indo para a hibridização, veículos híbridos, sejam a combustão interna de passageiros a etanol, sejam pesados de biodiesel.
7: O Centro de Pesquisas do Instituto Mauá de Tecnologia comprovou a viabilidade técnica do E30, que usa 30% de etanol anidro na gasolina atualmente comercializada no Brasil. Agora, o objetivo é testar a adição de até 25% de biodiesel no diesel. A lei ainda prevê o uso de combustível sustentável também na aviação. Reportagem Luciana Colares de Holanda.
2: O Brasil agora é o 6º país do mundo a desenvolver a tecnologia para a fabricação de turbinas.
1: E a turbina brasileira é capaz de gerar energia elétrica funcionando principalmente com o etanol, um combustível limpo e sustentável.
2: Além de fornecer energia, a turbina poderá ser usada também em sistemas de defesa.
10: O Instituto de Aeronáutica e Espaço apresentou a integrantes do governo federal a primeira unidade de geração de energia elétrica movida a etanol com turbina a gás, totalmente desenvolvida no país. A unidade é capaz de gerar 1 megawatt de potência, energia suficiente para abastecer aproximadamente 3.600 residências. Como destacou o ministro de Minas e Energia, Alexandre Silveira, a turbina pode ajudar a levar energia elétrica de fontes renováveis a regiões remotas do país.
11: Nós temos 196 unidades isoladas na Amazônia. E isso, na composição da conta de energia, custa 12 bilhões e 600 milhões de reais de óleo diesel por ano.
10: De acordo com o tenente brigadeiro do ar, Marcelo Damasceno, comandante da aeronáutica, a turbina desenvolvida para o projeto pode ser utilizada também em projetos de segurança nacional.
12: Ela foi concebida para proporcionar rápido transporte, instalação e operação em localidades remotas, em cenários de calamidade ou sempre que se fizer necessária uma fonte confiável de energia. É igualmente capaz de impulsionar o desenvolvimento de sistemas propulsivos para aviões, drones e outras plataformas aeroespaciais militares e civis de interesse estratégico para o Estado brasileiro.
10: Foram investidos no projeto cerca de 134 milhões de reais do Fundo Nacional de Desenvolvimento Científico e Tecnológico. O projeto foi desenvolvido em parceria com a iniciativa privada. Reportagem Luana Karen.
1: Hoje, o Estatuto da Criança e do Adolescente completa 36 anos.
2: A lei provocou uma transformação na forma que a sociedade brasileira enxerga os direitos da infância.
1: E nós conversamos sobre essas mudanças e os avanços proporcionados pela legislação com o diretor de Proteção da Criança e do Adolescente do Ministério dos Direitos Humanos e da Cidadania, Fábio Meirelles. Acompanhe. Diretor Fábio Meirelles, muito bem-vindo aqui à Voz do Brasil. A gente quer começar falando da importância, né, do Estatuto da Criança e do Adolescente. A criação dessa legislação, ela promoveu uma mudança de paradigma na forma como a sociedade encara os direitos da infância, né? O que, que o senhor apontaria como essas principais mudanças do ECA em relação ao que existia anteriormente como legislação?
13: Prazer falar com os ouvintes da Voz do Brasil. O ECA foi promulgado em 1990, né? É um estatuto que marca uma virada histórica. É a consolidação de uma doutrina, que é a doutrina da proteção integral. Então ele reconhece que as crianças e adolescentes, para além de objetos de políticas públicas assistencialistas, elas passam a ser sujeitos de direitos. E a gente, com o ECA, avança no tema da prioridade absoluta, da dignidade, da voz, da participação de crianças e adolescentes. adolescentes. Então, o ECA é um marco, né, para o mundo, ele é conhecido nacional e internacionalmente, e ele marca também uma adesão do Brasil a compromissos que o Brasil tem com a ONU. Então, a gente, em 1989, teve a Convenção sobre os Direitos da Criança, e em 1990, o ECA marca, né, esse, ele é um marco jurídico, político, ético, voltado ao cuidado, à proteção e ao desenvolvimento integral de todas as infâncias e adolescências do Brasil. Então, acho que o ECA merece ser celebrado.
2: O ECA surgiu também no contexto da nova Constituição, que tinha sido promulgada apenas 2 anos antes, né? Ele traz esse espírito de afirmação de direitos sociais e deveres coletivos que marcou os debates também sobre a Constituição?
13: Com certeza. O artigo 227 da Constituição fala na prioridade absoluta de crianças e adolescentes, né? E o ECA vem para reafirmar esse artigo da Constituição e para avançar, né? A gente hoje olha para o ECA, olha para a universalização da escola pública, olha para a redução da mortalidade infantil, olha para a criação dos conselhos e o papel dos conselhos tutelares, das varas da infância, das varas da juventude, o fortalecimento das políticas públicas de acolhimento, convivência familiar, convivência comunitária, para a consolidação das medidas socioeducativas. Esses são só alguns exemplos de conquistas concretas que a gente vê a partir da Constituição Federal e a partir do Estatuto da Criança e do Adolescente. Então, mais do que uma lei, né, o ECA representa essa mudança de paradigma e ele fortalece não só o papel da família, da sociedade, do Estado, mas dessa visão de promoção dos direitos de crianças e adolescentes.
1: Uma construção mesmo, né, de todos esses Exatamente. Direitos. Agora, uma das principais inovações do ECA foi a criação dos conselhos tutelares, que a gente talvez possa dizer que são os grandes guardiões dos direitos da infância, né? Como é que foi a consolidação deles ao longo desse tempo? Hoje os conselhos são uma referência para quem busca proteção aos direitos das crianças?
13: Com certeza. O ECA, né, criou os conselhos tutelares, é uma das principais inovações do Estatuto, é apresentar, né, as funções, atribuições dos conselhos tutelares. O nosso CONAN, do Conselho Nacional dos Direitos da Criança e do Adolescente, recomenda que haja um conselho tutelar para cada 100 mil habitantes, e o importante é a gente falar sobre as competências dos conselhos tutelares. Ele é um órgão que ele é gerido, né, vinculado às prefeituras, composto por 5 membros, escolhidos pela comunidade local, eleições diretas, eles seguem diretrizes estabelecidas, eles são órgãos que eles evoluem de uma ideia de assistência a menores para um paradigma da proteção integral. A função do Conselho Tutelar não é prestar serviço de forma a atender direito, e sim zelar para que os direitos de crianças e adolescentes sejam cumpridos efetivamente. Eles são órgãos autônomos, né? Eles não aplicam penas, e eles são essa ferramenta de requisitar serviços públicos como vaga em creche, tratamento psicológico, encaminhar os casos para o Ministério Público. Então, o Estatuto traz esse papel e atribuições dos conselhos tutelares, que são profissionais fundamentais do sistema de garantia de direitos, e que eles fortalecem essa visão de princípio e de proteção integral de crianças e adolescentes no território.
2: Bom, diretor, 36 anos depois, o que o senhor apontaria como principais avanços proporcionados pelo ECA?
13: Veja, os principais avanços, a gente olha, né, para o país. O Brasil é um país diverso, plural. A gente olha para os territórios, a gente ainda consegue enxergar desigualdades sociais, econômicas, culturais. Mas o ECA é esse instrumento, né? Ele apresenta um avanço inegável. A legislação anterior, que era o Código de Menores, ele possuía uma visão punitivista, assistencialista, eventualmente até discriminatória. As crianças e adolescentes eram alvos de ações punitivistas, ações assistencialistas. Então, o ECA traz essa nova visão, né? O ECA representa essa mudança de paradigma. Ele fortalece o papel da família, da sociedade, no Estado. Então, se a gente olhar, como eu disse, para hoje a universalização da escola pública, a redução da mortalidade infantil, os conselhos tutelares, as varas, fortalecimento de políticas públicas, as políticas de assistência social, a política nacional de saúde para criança e adolescente. Então, isso tudo é uma consolidação para além de uma visão de direitos de desenvolvimento integral de crianças e adolescentes. A gente hoje vê que esses direitos estão garantidos com prioridade absoluta, dignidade. Então, a gente celebra o ECA como esse instrumento que é uma referência e que hoje ele é, né, ele é política pública intersetorial do governo federal, de estados e municípios, para a gente hoje ver o estatuto como uma referência para o mundo.
1: Agora, quais são então os desafios para garantir plenamente todos os direitos que estão previstos no estatuto?
13: Olha, a gente hoje tem um país, o Brasil é um país muito diverso, né? Muito plural, ele tem muitos territórios, então a gente tem crianças urbanas e rurais, a gente tem crianças e adolescentes indígenas, crianças e adolescentes quilombolas, ribeirinhas, com deficiência, migrantes e refugiadas, crianças em situação de vulnerabilidade. Então eu diria que o principal desafio é olhar para a proteção integral e prioridade absoluta, mas com esse recorte das diversidades, né, de crianças e adolescentes, e eu acho que também o principal desafio não é criar novas leis, mas garantir que os direitos previstos no Estatuto da Criança e do Adolescente cheguem à vida real de crianças e adolescentes. Então esse é o nosso papel enquanto Ministério dos Direitos Humanos e da Cidadania, de articular para que o Estatuto da Criança não seja só uma legislação avançada reconhecida no Brasil e no mundo, mas que ele vire realidade nos territórios e para as diversidades de crianças e adolescentes do nosso país.
2: Muito bem, nós conversamos com Fábio Meirelles, diretor de proteção da criança e do adolescente do Ministério dos Direitos Humanos e da Cidadania. Amanhã você acompanha aqui na Voz do Brasil a segunda parte dessa entrevista sobre o ECA Digital. Muito obrigado, diretor, até amanhã.
13: Obrigado a vocês, estou à disposição.
1: Pois é, o Estatuto da Criança e do Adolescente estabelece que a vacinação infantil é obrigatória em todo o território nacional.
2: E para manter o calendário de vacinas em dia, basta o comparecimento a uma unidade básica de saúde.
1: O Sistema Único de Saúde oferece de graça 17 vacinas que previnem dezenas de doenças.
14: Carolina tem 7 anos e hoje está cheia de saúde. A mãe dela, a empresária Thaís Moraes, conta que a menina nasceu prematura e precisou passar os primeiros dias de vida na UTI. Depois da alta, manter a caderneta de vacinação em dia se tornou uma das prioridades da família.
15: Saiu do hospital, a primeira coisa que a gente fez foi providenciar as vacinas, né, de acordo com a idade dela. Então a gente sempre teve essa preocupação, principalmente porque ela nasceu prematura.
14: As vacinas estimulam o organismo a criar defesas contra vírus e bactérias, ajudando a prevenir doenças. Elas são importantes em todas as fases da vida, mas têm um papel fundamental na infância, quando o sistema imunológico ainda está em desenvolvimento. A primeira vacina que o bebê recebe pelo Sistema Único de Saúde é a BCG. Na rede pública, ela é aplicada ainda na maternidade e protege contra as formas graves da tuberculose. Mas o calendário infantil inclui várias outras vacinas nos primeiros anos de vida. É o que destaca Ana Catarina Araújo, diretora substituta do Departamento do Programa Nacional de Imunizações do Ministério da Saúde.
16: Nós temos vacina que protege, a vacina BCG e a vacina hepatite B, que devem ser feitas ainda na maternidade, que são vacinas que protegem para a hepatite, para as formas graves da tuberculose, como vacina contra a poliomielite, difteria, tétano, coqueluche, pneumonia, meningites, hepatite A, sarampo, cachumba, rubéola, varicela. E nós temos hoje um calendário bastante robusto.
14: É importante que cada vacina seja aplicada na idade recomendada, mas se alguma dose ficou para trás, ainda é possível atualizar a caderneta. Basta procurar a unidade de saúde mais próxima, como explica o presidente do Departamento de Imunizações da Sociedade Brasileira de Pediatria, Eduardo Jorge.
17: Pais que estão com calendário atrasado, vamos lá procurar o posto de saúde, atualizar o calendário dos bebês e de todas as ações básicas de saúde, a vacinação é aquela que representa a melhor evidência, o melhor custo-benefício.
14: Para manter a carteira de vacinação em dia e consultar as doses aplicadas, basta acessar meususdigital.saude.gov.br. O calendário nacional de vacinação também pode ser consultado diretamente no site do Ministério da Saúde, em saude.gov.br. Para acessar as informações, é preciso ter uma conta completa na plataforma gov.br. Reportagem Márcia Fernandes.
1: E a Agência Nacional de Vigilância Sanitária registrou nova vacina contra a influenza.
2: O imunizante é indicado a partir de 6 meses de idade e previne contra a doença causada pelos subtipos A e B.
1: De acordo com a Anvisa, estudos clínicos com a vacina indicaram eficácia de até 73% na prevenção de influenza em adultos e de até 65% em crianças.
2: O registro do imunizante foi publicado no Diário Oficial da União desta segunda-feira.
1: E a Anvisa também determinou o recolhimento de suplementos alimentares e a apreensão de lotes falsificados do medicamento Monjaro.
2: Foi definida a retirada dos suplementos alimentares Fenogrego e Cúrcuma Plus, produzidos pela Alivemed Soluções em Saúde, por falhas na comprovação dos ingredientes e fornecedores,
1: indicando o descumprimento das normas sanitárias. Em relação aos lotes falsificados do Monjaro, a empresa dona do registro informou ter identificado no mercado unidades com características diferentes das presentes no produto original.
2: Assim como cada pessoa possui um CPF, cada empresa também tem um número de identificação. É o CNPJ, o Cadastro Nacional da Pessoa Jurídica.
1: E novas regras determinam, de forma mais objetiva, como será a análise das informações prestadas ao cadastro.
2: Agora as empresas devem ficar atentas ao preencher as informações.
18: A Receita Federal atualizou as regras do Cadastro Nacional da Pessoa Jurídica, o CNPJ. A nova instrução normativa detalha situações que podem levar à suspensão da inscrição por inconsistências cadastrais e estabelece critérios mais objetivos para análise das informações declaradas pelas empresas. Entre as mudanças estão novas regras relacionadas aos representantes legais e aos integrantes do quadro de sócios e administradores. O cadastro poderá apresentar problemas, por exemplo, quando houver CPF ou CNPJ de sócios em situação irregular. A norma também reforça o controle sobre os dados informados pelas empresas. Estão entre as inconsistências o uso de nome empresarial em desacordo com as normas de registro, endereço eletrônico vinculado a outra empresa, utilização de endereço ou telefone de terceiros sem autorização e incompatibilidades entre a atividade econômica, a natureza jurídica e as informações declaradas no CNPJ. Com a atualização, a Receita Federal orienta empresas e profissionais responsáveis pelos cadastros a manterem as informações sempre atualizadas e compatíveis com os documentos oficiais da pessoa jurídica. A Receita Federal também informou que o CNPJ, em formato alfanumérico, começa a ser implantado em 31 de julho. O novo modelo será utilizado nas novas inscrições e manterá os 14 caracteres, com combinação de letras e números. Os CNPJs já existentes continuam válidos e não precisam ser alterados. Raquel Mariano, para a Voz do Brasil.
1: Já está disponível o resultado de quem solicitou atendimento especializado no Exame Nacional do Ensino Médio, o Enem 2026.
2: Um atendimento especializado é destinado aos participantes que necessitam de recursos de acessibilidade para realizar as provas.
1: Entre eles estão a prova em braille, a prova com letra ampliada, o auxílio para leitura e transcrição, a sala de fácil acesso e o tempo adicional.
2: A consulta pode ser feita na página do participante. As provas serão aplicadas nos dias 8 e 15 de novembro.
1: O governo brasileiro iniciou hoje o envio de 48 toneladas de leite em pó em ajuda humanitária a Cuba.
2: O objetivo é contribuir para o enfrentamento da situação de desabastecimento vivida pelo país.
1: A ajuda será transportada em 2 navios da Força Aérea Brasileira, ambos com destino a Santiago de Cuba.
2: E essas foram as notícias do Governo do Brasil.
1: Uma realização da Secretaria de Comunicação Social da Presidência da República.
2: Com produção da Empresa Brasil de Comunicação.
1: E agora com as notícias do Poder Judiciário e do Congresso Nacional. Boa noite.
2: Boa noite para você e até amanhã.
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21: STF suspende por 90 dias visita de Flávio ao pai, Jair Bolsonaro.
22: Relatório Justiça em Números 2026 destaca dados históricos sobre a redução do acervo processual.
21: STJ entende que furto de bilhete premiado em lotérica deve ser julgado pela Justiça Estadual.
22: Boa noite, eu sou o Arthur Filho.
21: E eu sou Walter Lima.
22: O ministro Alexandre de Moraes do Supremo Tribunal Federal suspendeu por 90 dias as visitas do senador Flávio Bolsonaro ao pai, o ex-presidente da República, Jair Bolsonaro.
21: A decisão foi assinada nesta segunda-feira após a divulgação de uma carta escrita pelo ex-presidente durante o período em que cumpre prisão domiciliar com proibição de uso de redes sociais. Marcelo Della Libera.
23: Decisão do relator da execução penal, ministro Alexandre de Moraes, determinou a suspensão do direito de visita por entender que a divulgação da carta por intermédio de terceiros desrespeitou a medida cautelar imposta ao ex-presidente, que está proibido de usar redes sociais. Além da suspensão das visitas, Moraes deu prazo de 48 horas para que a defesa de Jair Bolsonaro informe se ele tinha conhecimento de que a carta seria divulgada nas redes sociais do filho.
22: O relatório Justiça em Números do Conselho Nacional de Justiça reforça o comprometimento do Poder Judiciário com a transparência.
21: Entre os destaques da edição de 2026 estão dados históricos sobre a redução do acervo processual. Fernanda Porto.
24: 45,2 milhões de processos julgados em todo o Brasil. Este é um dos destaques do relatório Justiça em Números 2026, realizado e divulgado pelo Conselho Nacional de Justiça. O levantamento indica ainda que o número é maior do que o total de processos recebidos, 40,9 milhões. Na prática, o índice revela quase 20% de produtividade e comprova que, pelo segundo ano consecutivo, o Poder Judiciário brasileiro julgou mais ações do que recebeu. Os dados são referentes ao ano base 2025 e indicam ainda outros fatores, como bom aproveitamento do orçamento, equidade de gênero e raça, além da atual composição do sistema de justiça.
22: Cabe à Justiça Estadual julgar a ação penal sobre furto de bilhete premiado retirado do cofre de casa lotérica.
21: Essa definição é do STJ. Fátima Uchoa.
25: Segundo investigação, após imprimir uma aposta da Mega Sena com defeito, a funcionária de uma lotérica a refez e a entregou ao cliente. Ela guardou a aposta defeituosa no cofre do estabelecimento, mas depois a retirou. No dia seguinte, foi à lotérica com um companheiro para pedir demissão, afirmando que ele era um dos ganhadores do prêmio principal. Após analisar filmagens, o Ministério Público ofereceu denúncia por furto qualificado. A defesa alegou competência da Justiça Federal porque o bilhete geraria direito perante a Caixa Econômica Empresa Pública Federal. Mas o ministro do STJ, Ribeiro Dantas, manteve a ação penal na Justiça Estadual, considerando que a vítima do crime foi a lotérica que detinha o bilhete e precisou pagar o valor da aposta não estornada. E o fato de a Caixa pagar o prêmio seria apenas consequência do furto já consumado.
22: TST amplia ações de inclusão e combate à discriminação contra pessoas LGBTQIAPN+.
21: Iniciativas buscam reduzir desigualdades e garantir direitos no ambiente de trabalho. Marla Lacerda.
26: Entre as ações, o TST criou um grupo de trabalho voltado à promoção dos direitos das pessoas LGBTQIAPN+, e implementou a reserva de vagas em contratos terceirizados para pessoas trans e travestis em situação de vulnerabilidade social. Além de promover campanhas institucionais de conscientização e visibilidade, o tribunal também tem assegurado direitos em decisões judiciais da corte, como o uso do nome social por pessoas transgênero, a reparação de danos em casos de discriminação no trabalho e a garantia de benefícios trabalhistas a casais homoafetivos.
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22: A você, uma boa noite.
21: E até amanhã.
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1: Eu sou Paula Groba.
2: E eu sou Humberto Pinheiro.
1: E estes são os destaques de hoje do Jornal do Senado, que começa agora.
2: Plenário pode votar nesta terça-feira a aposentadoria de agentes de saúde.
1: Porte de arma para vítimas de violência está na pauta das comissões nesta semana.
2: Avança a proposta que libera 13 bilhões para desenrola adimplentes, fiéis empreendedor e produtores rurais.
1: Boa noite.
2: Boa noite.
1: Avançou no Congresso um projeto que destina mais de 13 bilhões de reais aos programas Desenrola Adimplentes e Fiéis Empreendedor.
2: Após impasse sobre a origem dos recursos, deputados e senadores também aprovaram a destinação de verbas para apoiar produtores de cana-de-açúcar do Nordeste. Repórter Douglas Castilho.
3: O projeto foi aprovado pela Comissão Mista de Orçamento. O principal impasse durante a discussão da proposta se deu porque 270 milhões de reais do montante do crédito aberto serão retirados de um fundo destinado ao Minha Casa Minha Vida. Mas ao apresentar seu relatório, o senador Carlos Fávaro, do PSD de Mato Grosso, explicou que os recentes aumentos orçamentários no programa habitacional, num total de 3 bilhões de reais, não permitirão que haja prejuízos ao setor.
4: Não há nenhuma precarização do programa tão relevante para o nosso país, dito por conta do aumento expressivo de recursos alocados para o programa e todo ele em execução com toda a demanda necessária garantida em orçamento.
3: A maior parte dos recursos, porém, será remanejada de um superávit do Fundo Nacional de Desenvolvimento Científico e Tecnológico, hoje o maior instrumento público de fomento à inovação e pesquisa no Brasil. Como a verba é originária de acúmulo financeiro já ocorrido, também não haverá cancelamento de nenhuma ação governamental ativa. O texto agora precisa ser votado em sessão conjunta do Congresso Nacional.
1: O senador Chico Rodrigues, do PSB de Roraima, destacou a aprovação do projeto que atualiza as regras da regularização fundiária urbana.
2: Autor da proposta, o parlamentar afirmou que a medida vai agilizar a titulação de imóveis, ampliar a segurança jurídica para famílias que vivem em áreas ainda não regularizadas e facilitar o acesso ao crédito e a investimentos em infraestrutura, especialmente em Roraima.
5: Esse projeto, ele é certeiro. Ele procura exatamente fazer com que essas pessoas que vivem, que ocupam esse espaço, na maioria das vezes informal, possam definitivamente terem o seu título, que vai ser a sua carta de alforria.
1: Já o senador Eduardo Girão, do Novo do Ceará, cobrou mais transparência do Ministério da Saúde na compra de insulinas e de dispositivos usados por pacientes com diabetes. Segundo o parlamentar, reportagens e apontamentos de órgãos de controle indicam falhas em equipamentos de aplicação e levantam dúvidas sobre as licitações, o que na avaliação dele pode comprometer o tratamento de pacientes atendidos pelo SUS.
2: Girão defendeu a divulgação dos contratos, dos estudos técnicos e das medidas adotadas para corrigir os problemas. Ele também criticou o veto ao projeto, que reconhece o diabetes tipo 1 como deficiência para fins legais e afirmou que a decisão deve ser analisada pelo Congresso Nacional. Segundo o senador, o atendimento às pessoas com diabetes exige planejamento, transparência na gestão dos recursos públicos e garantia de tratamento seguro e contínuo.
6: Se um dispositivo médico apresenta falhas, o impacto é imediato. Significa interrupção do tratamento, insegurança para o paciente, o aumento de um risco de complicações, sem falar no estresse de toda a família que sofre, que adoece junto.
1: E a Comissão de Assuntos Sociais discutiu a prevenção da cegueira evitável no Brasil.
2: Segundo um estudo da Agência Internacional para a Prevenção da Cegueira, mais de 28 milhões de brasileiros sofrerão perda de visão até 2030. Repórter César Mendes.
7: Autor do pedido do debate, médico oftalmologista, o senador Doutor Irã, do Progressistas de Roraima, afirmou que é fundamental a oferta de consultas oftalmológicas nas unidades básicas de saúde, as UBSs.
8: A gente precisa colocar a oftalmologia no núcleo de saúde da família. Eu não vejo razão para a oftalmologia estar na média alta complexidade quando a gente precisa dar acesso às pessoas nos rincões desse país, onde às vezes a gente não tem um hospital, mas a gente tem uma UBS.
7: Camila Carlone, do Ministério da Saúde, defendeu defendeu políticas voltadas para a infância e a importância da detecção precoce de problemas oculares em recém-nascidos. Mauro Goldbaum, do Conselho Brasileiro de Oftalmologia, pediu urgência no enfrentamento de doenças como a catarata e o glaucoma. E Vitor Pavarino, da Organização Pan-Americana da Saúde, alertou sobre o alto custo econômico da cegueira no mundo e apontou desigualdades no acesso aos cuidados oculares.
9: A OMS ela estima que 2 em cada 3 pessoas em países de baixa renda precisam de óculos, mas não têm acesso a esses óculos. E globalmente, 1 de cada 2 pessoas que precisa de cirurgia de catarata não tem acesso a esse procedimento.
7: O líder indígena é Wesh Yawalapiti Waurá, da terra indígena do Xingu, falou das dificuldades enfrentadas em aldeias situadas em áreas remotas do país e da importância de políticas públicas permanentes voltadas para essa população.
1: A última semana de trabalho no Congresso antes do recesso parlamentar terá pauta movimentada no Senado.
2: A Comissão de Segurança Pública analisa o porte temporário de arma para mulheres com medida protetiva. Também estão na pauta o aumento da pena para o estelionato amoroso e a estabilidade provisória para agentes em trabalho intermitente. As informações com Márcio Maturana.
10: Na terça-feira, a Comissão de Segurança Pública analisa em votação final, antes de o texto seguir para a Câmara dos Deputados, um projeto que autoriza porte de arma temporário para mulheres sob medida protetiva de urgência. Na quarta-feira, o uso de recursos do Fundo Eleitoral para combate a calamidades está na pauta da Comissão de Direitos Humanos. É uma sugestão legislativa apresentada por um cidadão no portal E-Cidadania que pode virar projeto de lei. Ainda na quarta, em votação final, a Comissão de Assuntos Sociais pode votar estabilidade provisória para gestantes em trabalho intermitente, temporário ou por prazo determinado. O senador Paulo Paim, do PT do Rio Grande do Sul, já foi relator substituto desse projeto.
11: De fato, o trabalho intermitente é um problemão. Eu conheço muitos colegas trabalhadores que dependem do trabalho intermitente. Ele ganha por hora trabalhada e, consequentemente, ele é chamado quando o empregador precisa dele. E alguém vai me garantir que ele está pagando fundo de garantia, né? Que está pagando todos os direitos? Claro que não.
10: Outro projeto que pode ser votado pela Comissão de Direitos Humanos na quarta-feira aumenta a pena para crime de estelionato amoroso. É quando alguém usa um relacionamento para aplicar golpes emocionais, enganando, manipulando e causando prejuízos financeiros.
1: E a proposta de emenda à Constituição, que cria regras de aposentadoria diferenciada para agentes comunitários de saúde e agentes de combate às endemias, é o principal destaque da pauta do plenário desta terça-feira. A proposta permite a aposentadoria aos 57 anos para mulheres e aos 60 anos para homens, desde que comprovados 25 anos de contribuição e de exercício na atividade. O texto também prevê a regularização do vínculo funcional dos profissionais, regras de transição, assistência financeira da União e estende os mesmos benefícios a agentes indígenas de saúde e agentes de saneamento.
2: Se a proposta for aprovada em primeiro turno, ainda terá que passar por novas sessões de discussão e por uma votação em segundo turno. Também estão na pauta a reforma do processo administrativo tributário, o incentivo à produção nacional de fertilizantes e a limitação da retenção de recursos dos fundos de participação de estados e municípios para pagamento de dívidas previdenciárias.
1: Rádio Agência, serviço da Rádio Senado, que distribui conteúdo gratuito para emissoras de todo o país, ultrapassou a marca de 5 mil rádios parceiras.
2: A rede chegou a 5.011 emissoras com média de 25 novas adesões por mês. A maioria está fora dos grandes grupos de comunicação e inclui rádios comunitárias, públicas e educativas. As parcerias estão presentes em 1.737 municípios, nos 26 estados e no Distrito Federal. Para Fernanda Nardelli, coordenadora de distribuição da Rádio Agência, o resultado reforça a democratização do acesso à informação.
12: O rádio continua sendo um veículo de comunicação confiável, que consegue chegar em lugares que nenhum outro veículo consegue. E a gente vê isso com os nossos resultados.
1: As emissoras interessadas em se tornar parceiras da Rádio Agência Senado precisam fazer apenas o seu cadastro, disponível na internet no endereço senado.leg.br/radioagência.
2: O edição de Paulo Agroba e trabalhos técnicos de João Lira, o Jornal do Senado fica por aqui. Acompanhe agora as notícias da Câmara dos Deputados. Boa noite.
1: Boa noite e até amanhã.

0: Câmara criação de programa que leva eletricidade às escolas.
1: Parlamentares estudam utilização de bens confiscados em garimpo ilegal.
0: Projeto proíbe a divulgação de dados de servidoras com medida protetiva.
1: Boa noite. Para manter a proteção a vítimas de violência doméstica, um projeto determina que alguns dados de servidoras públicas nessa condição estejam fora da internet. O repórter Luiz Cláudio Canuto mostra os detalhes da proposta que já passou por algumas comissões da Câmara.
2: A Comissão de Administração e Serviço Público da Câmara dos Deputados aprovou o projeto que proíbe a divulgação na internet de dados profissionais de servidoras públicas que estejam sob medida protetiva da Lei Maria da Penha, principalmente o salário e o local de trabalho. A proteção também valeria para pessoas diretamente ligadas à vítima, como pais, filhos e aquelas que formam novos relacionamentos com ela. Pelo texto, o juiz pode determinar a retirada das informações dos portais de transparência ou das páginas de órgãos públicos em até 24 horas. No caso de não cumprimento da decisão, sem justificativa, deve ser instaurado processo administrativo disciplinar para apurar a responsabilidade. O projeto acrescenta um artigo à Lei Maria da Penha, de 2006, e muda a Lei de Acesso à Informação, de 2011. Foi aprovada uma nova versão do texto, feita pelo deputado delegado Antônio Furtado, do União do Rio de Janeiro, relator da proposta na Comissão de Direitos de Defesa da Mulher. A relatora na Comissão de Administração, deputada Sâmia Bonfim, do PSOL de São Paulo, reconhece a importância dos mecanismos de transparência que permitem ao cidadão saber o salário e benefícios dos servidores.
3: Mas no caso específico das mulheres vítimas de violência, acaba sendo uma exposição e um novo risco para ela, porque há diversas formas de violência, inclusive a violência patrimonial. E a partir dali também dá para se identificar quais são as suas condições de vida, onde ela mora, onde ela tem a vida social dela, porque existem muitos dados para além dos dados de salário, né? Dizem respeito à alocação, ao órgão em que ela está. Então a proposta ela é muito clara, vedar qualquer tipo de informação em se tratando de mulheres que têm medida protetiva e que, portanto, estão expostas, né, tão vulneráveis numa condição de risco.
2: Em seu parecer, Sâmia Bonfim previu que o sigilo dure enquanto persistir a situação de ameaça, com revisão a cada 5 anos. As informações que não forem sigilosas poderão ser acessadas por meio de certidão, extrato ou cópia, com a ocultação das partes em sigilo. O projeto do deputado Pedro Lucas Fernandes, do União do Maranhão, ainda vai ser analisado pela Comissão de Constituição e Justiça e não precisa passar pelo plenário. Para virar lei, precisa ser aprovado na Câmara e no Senado. Da Rádio Câmara de Brasília, Luiz Cláudio Canuto.
4: Direitos Humanos.
0: Rubens Ottoni, do PT de Goiás, defende a aprovação de projeto que obriga aeroportos a oferecer salas multissensoriais e de acomodação. Relator da medida, ele assinala que a ideia é acolher passageiros neurodivergentes em momentos de crise ou desconforto.
1: Rubens Ottoni destaca que a proposta também prevê capacitação periódica para equipes de atendimento e de segurança. O parlamentar acrescenta que a matéria determina que novos contratos de concessão aeroportuária incluam essa exigência.
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0: proposta sugere o aproveitamento de equipamentos confiscados em operações contra o garimpo ilegal. A repórter Maria Neves tem os detalhes.
1: A Comissão de Minas e Energia da Câmara dos Deputados aprovou o projeto que proíbe a destruição imediata de bens de alto valor apreendidos em garimpo ilegal, como aeronaves, embarcações e tratores. Pela proposta, esses equipamentos deverão ser aproveitados pelo poder público sempre que possível. Autor do projeto, o deputado defensor Estélio Denner, de Roraima, defende não ser razoável a simples destruição de equipamentos que podem custar milhões de reais, como é o caso de aeronaves. Ele argumenta que há situações em que esse maquinário poderia atender aos interesses do próprio Estado.
2: Por exemplo, um maquinário de uma draga que pode servir muito bem ou das regiões que precisam, por exemplo, de balsas. Vou dar um exemplo específico aqui no estado de Roraima. Nós temos aqui no estado de Roraima ainda vários e vários rios que nós usamos balsas para a gente poder trafegar nas nossas rodovias, tanto federal como estadual ou municipal. Nós temos que ter balsas. Essas balsas poderiam ser reutilizadas para essa finalidade de a gente ajudar as pessoas a se locomover dentro do estado. Então, tudo isso passa por esse projeto.
1: Dentre os destinos que podem ter os equipamentos apreendidos em garimpo ilegal, o projeto prevê, por exemplo, o leilão público, com a destinação dos recursos para fundos de fiscalização ambiental e recuperação de áreas degradadas. Outra aplicação possível prevista na proposta é a incorporação ao patrimônio público. O texto determina ainda a doação para instituições de ensino técnico ou superior. A destruição somente seria permitida em caso de risco iminente à segurança dos agentes públicos ou da população, ou se um laudo técnico comprovar que a remoção do bem é inviável ou gera risco ambiental grave. O projeto que proíbe a destruição imediata de equipamentos apreendidos em garimpos ilegais ainda será analisado pelas comissões de Meio Ambiente e de Constituição e Justiça. Da Rádio Câmara de Brasília, Maria Neves.
3: Agricultura. Tramita na casa projeto de Maurício do Vôlei, do PL de Minas Gerais, que cria o Programa Nacional de Simplificação do Licenciamento Ambiental Rural de Pequeno Porte. Segundo o deputado, a medida reduz a burocracia para atividades de baixo impacto ambiental.
0: Nas palavras de Maurício do Vôlei, a proposta cria um rito simplificado para a concessão de licenças e prioriza a tramitação dos pedidos. Ele considera que o projeto gera mais eficiência e segurança jurídica ao produtor, sem reduzir as exigências de proteção ao meio ambiente.
3: Economia. O projeto regulamenta a relação entre plataformas de comércio eletrônico e vendedores parceiros. De autoria de Paulinho da Força, do Solidariedade de São Paulo, a matéria estabelece regras de transparência, restringe alterações unilaterais de contratos e cria mecanismos para coibir práticas consideradas abusivas.
0: O texto prevê aviso prévio de 90 dias para mudanças que aumentem custos aos vendedores e proíbe condutas como a imposição de serviços. Paulinho da Força afirma que a medida protege pequenos empreendedores, fortalece a concorrência e reduz abusos no mercado digital.
3: Relações Exteriores. A comissão aprova projeto que cria o Plano Nacional de Segurança de Fronteiras. A repórter Silvia Munhato explica os pontos da proposta.
4: A Comissão de Relações Exteriores e de Defesa Nacional da Câmara aprovou o projeto que institui o Plano Nacional de Segurança de Fronteiras. O projeto aprovado destina 30% dos recursos do Fundo Nacional de Segurança Pública para financiar o fortalecimento da fiscalização e o combate a crimes como narcotráfico e contrabando na faixa de fronteira brasileira. O relator, deputado José Rocha, do União da Bahia, modificou a proposta inicial para incluir o Ministério da Agricultura e Pecuária nos órgãos de gestão do plano.
5: Principalmente dos produtos fitossanitários que entram clandestinamente pelas fronteiras, a exemplo não só dos insumos, como também de soja contrabandeada por essas fronteiras.
4: A proposta estabelece a atuação integrada entre órgãos federais, estaduais e municipais e, para viabilizar essa coordenação, serão criados criados gabinetes de gestão integrada de fronteira e um centro de operações conjuntas, sediado no Ministério da Defesa. O deputado Arlindo Quinalha, do PT de São Paulo, foi contrário ao texto, afirmando que a ação nas fronteiras faz parte de várias normas infralegais, que precisam ser flexíveis.
6: Tem tido iniciativas cuidando do tema. Pode não ser completo, evidentemente, mas cabe ao Executivo essas iniciativas.
4: A proposta que cria o Plano Nacional de Segurança de Fronteiras ainda será analisada pelas comissões de Finanças e Tributação e de Constituição e Justiça. Da Rádio Câmara de Brasília, Silvio Minhato.
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11: Transportes.
0: Tramita na Câmara projeto de Caroline de Tone, do PL de Santa Catarina, que proíbe o uso de drones, satélites e sistemas de inteligência artificial para a aplicação de multas de trânsito. A deputada explica que a proposta mantém o uso de equipamentos de fiscalização já previstos na legislação.
3: Caroline de Tone sustenta que o projeto garante mais segurança jurídica e previsibilidade na fiscalização de trânsito. Ela avalia ainda que a medida também protege os motoristas de formas de monitoramento que possam comprometer a privacidade e gerar abusos.
0: Paulo Guedes, do PT de Minas Gerais, requer a realização de audiência para discutir a regulamentação dos táxis intermunicipais e do transporte alternativo. Ele afirma que o debate também deve abordar os critérios adotados para a aplicação de multas e apreensão de veículos.
3: Segundo Paulo Guedes, a audiência deve reunir órgãos públicos, representantes da categoria e especialistas para discutir alternativas que conciliem a fiscalização, a segurança dos passageiros, o direito ao trabalho dos profissionais e a melhoria da mobilidade entre os municípios.
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11: Comissões.
0: Deputados analisam regras para suporte de bicicletas em ônibus urbanos. O repórter José Carlos Oliveira nos conta quais são.
13: As comissões de Viação e Transporte de Desenvolvimento Urbano da Câmara dos Deputados aprovaram regras para suporte de bicicletas em ônibus e micro-ônibus do transporte coletivo urbano. A intenção é facilitar a mobilidade nas cidades, incentivando o uso das bicicletas no deslocamento diário, como afirma o deputado Diego Andrade, do PSD de Minas Gerais, um dos relatores do texto.
14: Nós temos muitos ciclistas no Brasil e a gente tem que estar estimulando, né, mais ciclovias e essa integração com o transporte público. Por exemplo, a gente sabe que nem todo o transporte público leva a pessoa à porta da casa dela, né? Então ela pode se deslocar de bicicleta e aí ter o suporte para colocar a bicicleta e se deslocar.
13: A proposta original do deputado Juninho do Pneu, do Rio de Janeiro, previa obrigatoriedade na instalação dos suportes de bicicleta nos ônibus. Já Diego Andrade preferiu adotar um modelo que permite a implementação da medida de acordo com a realidade de cada município. O relator também quer que a regulamentação conte com o apoio técnico do CONTRAN, Conselho Nacional de Trânsito.
14: A gente passa para o poder público municipal estar regulamentando essa questão, né? De acordo com quais as linhas que têm a viabilidade, os veículos que têm a viabilidade e ao CONTRAN para poder definir como que isso será feito, né? Observando aí as normas de segurança, é claro, mas valorizando o ciclista e integrando aí os modais de transporte.
13: De acordo com o texto, as prefeituras terão autonomia para definir os trajetos de transporte público integrado e o percentual da frota de ônibus e micro-ônibus que terão suportes para bicicletas. Se também também for aprovado na Comissão de Constituição e Justiça, o projeto de lei poderá ser enviado diretamente para a análise do Senado, sem necessidade de votação no plenário da Câmara. Da Rádio Câmara de Brasília, José Carlos Oliveira.
3: Educação. Política pública para garantir energia elétrica de qualidade nas escolas, principalmente as localizadas em áreas remotas, está sendo analisada em projeto na Câmara. Os detalhes com a repórter Sofia Peçanha.
11: A Comissão de Minas e Energia aprovou a criação do programa Luz na Escola por meio de verba do Fundo de Universalização de Serviços de Telecomunicações, o FUST. O programa apresenta os seguintes objetivos: promover a instalação de sistemas de geração de energia elétrica e apoiar as escolas em regiões de difícil acesso ou em situações de vulnerabilidade, de acordo com as metas do Plano Nacional de Educação e da Agenda 2030 para o Desenvolvimento Sustentável. Durante a votação na comissão, o relator, deputado Hugo Leal, do PSD do Rio de Janeiro, reafirmou que a promoção da equidade e da inclusão educacional, quando motivadas pela infraestrutura energética sustentável, devem ser uma prioridade governamental.
15: O projeto de lei que ora nas

0: implementação da medida contribuirá para a sustentabilidade ambiental e a redução das desigualdades regionais. Na reunião da comissão, o deputado Guleal confirmou que o projeto destaca a importância do acesso à educação de qualidade e a inclusão digital como motores essenciais para o desenvolvimento social e econômico do país.
1: Entendemos que a iniciativa representa um avanço decisivo na universalização do acesso à energia elétrica em todas as escolas públicas, fortalecendo a integração de políticas públicas estruturantes de educação, telecomunicações e energia.
0: O Fundo de Universalização dos Serviços de Telecomunicações tem o objetivo de promover a universalização da conectividade nas escolas públicas. Atualmente, o fundo não abrange investimentos em fontes de energia renovável para escolas localizadas em áreas sem acesso à eletricidade. Portanto, a proposta altera a lei que institui o FUST, oferecendo a essas instituições os recursos necessários para se conectarem à rede elétrica e, consequentemente, à internet. Para ser aprovado, o projeto que cria o programa Luz na Escola ainda precisa ser analisado pelas comissões de Finanças, de Educação e de Constituição e Justiça. Da Rádio Câmara de Brasília, Sofia Peçanha.
2: Habitação. Igor Timo, do União de Minas Gerais, é autor de projeto que amplia para 60 salários mínimos o valor dos imóveis que podem ser transferidos sem escritura pública. O deputado assinala que o propósito é reduzir custos para famílias de baixa renda, facilitando a regularização de moradias populares.
3: Igor Timo avalia que a regra atual empurra muitos compradores para contratos informais. O parlamentar ressalta que a proposta dispensa a escritura pública nesses casos, mas mantém a exigência de registro no cartório de imóveis.
2: Termina agora o Jornal Câmara dos Deputados, produzido pela Rádio Câmara, com trabalhos técnicos de Everson Urani e a apresentação de Márcio Aquiles Sardi e Val Monteiro. Boa noite.
3: Uma boa noite para você. Você fica com as notícias do Tribunal de Contas da União.
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5: O Tribunal de Contas da União avaliou a atuação dos órgãos responsáveis pela prevenção e pelo combate à adulteração de bebidas alcoólicas. 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
2: 20 horas em ponto.
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1: 20:15.
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1: 20 horas e 30 minutos.

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1: 8:59.
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